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1: Fernando de Sorocaba, muito obrigado.
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2: 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Encanto, bom dia, você que tá cedinho aí, tá dizendo você. 5:05, bom dia.
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2: E atualizando você que tá na companhia da Encanto. Bom dia, gente. 19 graus no Vale.
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1: Bom dia, minha gente. Bom dia, você que tá cedinho. Tudo bom contigo? Tudo bem, tudo certinho. Aí, começando mais uma semana. Bom dia, gente. Você que tá aí hoje, dia 18. Começando com você que pula cedo, chovendo pelo vale, aquela vontade de ficar na cama, mas não dá. Tem que começar, né, gente? Tem que seguir. Tudo bem contigo? Tudo certinho, tudo ok? Assim vamos com você também, tá bom? Aqui, das 5 até as 6, tem muita música boa. Você pede sua música, manda aquele recado, manda aquele bom dia. Vamos começar bem, começar feliz. Mais uma semana. Desanima não. Bota a fé que dá, bota pensamento positivo e a gente corre. Juntos, aqui ó, bom dia.
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1: Essa não pode faltar, começar bem a semana. Alô, chegou? Tudo bem? Tá aí na companhia já, na audiência?

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1: 5 e 11, bom dia, gente. Você que tá aí, 5 e 11. Juntos na Encanto.

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1: 5:15, bom dia, gente.

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1: 17. Bom dia, gente. Você tá aí? Tá no Cebolinha, meu irmão. Tá na companhia também. Bom dia, chovendo pelo vale. Vai com calma, gente.

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1: Bom dia, gente. 5:22. Tudo bem contigo? Tudo certinho? Você que tá pulando cedo. Mais uma semana começando. Mais uma semana cheia de coisas boas. Vamos botar fé, pensamento positivo. Vamos correr. Vamos lá. Eu sei que essa chuva dá vontade de ficar na cama aí, né, gente? Como é que tá a sua região aí? Como é que tá a região mais alta aí?
2: Tá chovendo aí, aqui tá chovendo.
1: Uma chuva fina caindo pelo vale, pela nossa região. Então, até atualizar aqui a previsão do tempo, o pessoal quer saber como é que fica hoje pela manhã, gente. Ainda tem chances de pancadas rápidas de chuva, depois dá uma limpada no tempo. No momento, 12 graus pelo vale e pela região. Máximo hoje batendo 17. 17 é a máxima hoje, tá bom, gente? Depois, restante da semana, bastante frio e nada de chuva, viu, gente? Bastante frio na semana, hein? Olha só, dá uma olhadinha amanhã, gente. Tá dizendo você? Mínima de 6, na quarta, mínima de 4. E assim vai na semana, viu, gente? Bom, semana de bastante frio, principalmente na quarta. Mínima de 4 na quarta. Bom, um pouquinho de notícias. Você começando o dia bem informado aqui no Encanto. Bom dia, gente. Você que tá aí já na audiência, tomando aquele café, aquele chimarrão, pulando cedinho. Tamo junto. Tamo juntos aqui, ó. Cebolinha, meu irmão, tá aí também, já na estrada. Tudo bom? Meu amigo Danilo. Danilão tá aí também. Bom dia. Já na audiência, Danilo, já te atendo aí, meu irmão. Tá aí na companhia. Deixa eu ver mais quem tá aqui mandando recado, soltando a voz, né, gente? Que tem de recados aqui chegando. É só que pula cedo, não tem tempo ruim, não. Pulou cedinho com Encanto. Bom dia. Deixa eu ver quem tá aqui mandando aqui no recado. Bom dia, oi.
3: Opa, Teta. Bom dia aí, amigão. Opa,
1: bom
3: tranquilo.
1: Dia. Como é que tá aí?
3: Tudo na Santa Paz aqui pela capital.
1: Ô, gente boa.
3: Porto Alegre aqui. Ô, amigão. Manda aí pro grupo aí,
1: tá.
3: Um São Francisco, flashback.
1: Ok.
3: Valeu, um abraço da equipe aí pra ti.
1: Bom dia, meu amigo.
3: Um bom início de semana.
1: Ô, gente boa, fica com Deus aí, tá bom? Valeu, meu amigão, de longa data, né? Todo pessoal, todos vigilantes que estão na companhia. Valeu, gente. Quem mais aqui mandando recado, pulando cedo? Bom dia, oi.
4: Bom dia, Teca.
1: Cê mandou? Ei, tchau.
4: Os tempos estão pra chuva e os ares por afumado.
1: É isso aí.
4: Vamos dar ele pra não tomar, Teca.
1: Vamos correr. Bom
4: frio.
1: Dia.
4: Ei, frio tchau. E chuva.
1: Bom dia. Ei, mano, velho, uma viagem pra vocês. Já o caminhãozão aí rodando. Olha o Wagner. Vontade de ficar na cama, mas não dá. Temos que pular. Temos que correr. Alô, Mua. Alô, Décio. Já cedinho também. Bom dia. Oi.
5: Bom dia, Teta. Negão da Roca por cá. Tamo aí pro lado de Santa Cruz do Sul, aí, em busca do Rosário, tá bom?
1: Pose.
5: Toca aí pra nós. Guardanapo amassado, tá bom? Um abençoado início de semana pra nós aí, Teta.
1: Positivo?
5: Tá bom? Grande abraço aí, tudo de bom?
1: Tudo de bom, aqui ó.

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1: 27 para 6. Bom dia, gente. Começando mais uma semana, vamos lá. Fala, meu amigo Jorge. Tá aí também, já cedinho. Feliz, hein, gente? Pela sua audiência. Sei que pula cedo. Aqui, ó.

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1: 25 para 6. Bom dia, gente. Começando. Alô, meu amigo Tonioli. Tá cedinho também. Alô, Jorge. Bom chimarrão. Alô, Danilo. Pessoal que tá na companhia, arruma machadinho. 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
1: Bom dia, 20 para 6, bom dia, gente. Feliz pela sua audiência, o que tem de recados aqui? Você que tá começando, a gente vai atualizando você aqui, rodada teve no final de semana, futebol, né, gente? A gente atualiza você, hoje também tem aí a convocação, hoje 15 para 5, hein, gente? 15 para 5, convocação, tá bom, Ancelotti? Treinador da seleção vai fazer a convocação para a Copa do Mundo, tá bom, gente? Hoje, quem vai? Neymar vai, não vai? Muitos dizem que Neymar vai ser convocado. Tá dizendo um pouquinho de notícias aqui também. O Grêmio empatou ontem, se você não pegou o resultado, empatou, gente. 1-1 ontem, viu? Já o Inter venceu 4-1 no final de semana, tá bom? Venceu o Vasco, 4-1, venceu aí o Inter, tá bom, gente? Um pouquinho aqui, o Inter tá na 11ª colocação, já o Grêmio na 15ª. Bom, gente, um pouquinho de futebol. A gente vai informando você, começando o dia bem informado, juntos, a nossa Encanto. Olha só, o Grêmio empata com Bahia, isso é no Correio do Povo, né? E deixa o Z4. Tá bom, gente, empatou 1-1. Chamando a atenção aqui, mais uma notícia que chama a atenção. Massa de ar frio toma conta do nosso estado nessa segunda. Então, bastante frio pelo estado essa semana, viu, gente? Vamos lá. Olha só, goleiro do Grêmio vive expectativa pro Copa do Mundo. Não tem momento melhor. Bom, chamando a atenção também aqui. Notícias. Você bem informado na Encanto. Deixa eu ver quem tá aqui mandando recado. Meu amigo Danilão. Uma machadinho, né? Todo o pessoal que tá no ônibus aí. Danilão, mais um amigão que a vida me deu. Danilo, bom dia. Tá aí já na urgência. Pulando cedo. Não tá usando todo o pessoal aí da Meneghini Viagem. Alô, Meneghini. Uma boa viagem pra vocês. Bom dia. Valeu, gente. Tem mais aqui? Que tem do WhatsApp chegando. Todo bom? Tá aqui, corpo e alma. Escutando vocês. Paulo São Cristóvão. Paulinho, tudo bom? Como é que tá esse amigão aí? Bom dia. Quem mais aqui mandando recado? Bom dia, oi.
2: Bom dia, meu amigo Deta. Toca aí Guardanapo, Rainha Musical. Quem? Ale de Jaraguá do Sul. Que aqui, toca Ale Água também. Aquele um abraço e uma ótima semana a todos os ouvintes da Encanto FM.
1: Fica com Deus.
2: Valeu, Deta.
1: Bom dia, meu irmão. Deus abençoe aí, tá bom? Bom dia. Quem mais aqui? Oi, dia.
3: Bom dia, Teta. Cafuto Passo Brato aqui na escuta da Rádio Encanto aqui.
1: Oi, Cafuzinho. Tudo bom?
3: Aqui pra mim, Grupo Festeria, apartamento 104, oferece a todos que estão na escuta da Rádio Encanto e desejar uma segunda abençoada pra todos. Valeu, Teta.
1: Ok, mano, velho.
3: E tá ali, internet, né, Teta?
1: Eita,
3: mas... incrédulo, ganhamos do tal do Pai Nato lá que eles falaram, né,
1: Teta? É, embalou, valeu, teta, meu velho. Bom dia, meu amigo. Com Deus aí, embalou, hein, gente? É uma pena. Tem que dar uma pausa aí da Copa do Mundo, né? Bom dia, meu amigo. Quem mais aqui? O Michael tá aí, o Michael, tudo bom? Zemão da Luzão aí, uma boa semana a todo mundo, principalmente as minhas irmãs Jennifer e Camila, segundou, tomando aquele café, eita, pessoal do Biscoito Café, Michael, bom dia, meu irmão, bom dia a todo mundo, aquela cuca recheada, eita, meu amigo, bom dia, quem mais, oi?
4: Salve, bom dia, sou o Luciano Hermes de Santa Cruz do Sul, por aqui já estamos no trecho Santa Cruz, Santa Maria, sempre ligadinhos na programação, e roda aí pra gente, se possível. Banda 10.
1: Ô, meu irmão. Bom dia, Banda 10. Já tô buscando pra você aqui, tá bom? Bom dia, meu irmão. Ficar com Deus. Banda 10. Pedido musical do meu amigo Luciano. Você tá na estrada, a gente vai com calma. Vai com atenção, cuidado. Bastante chuva aí pelo vale. Vamos juntos. Você que tá ligado aqui, ó. Bom dia.
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1: 17 para 6. Só música boa. Seu dia começando mais feliz aqui.

0: Você tá bom dia, manda um oi pra gente, meu amigo Anésio. Anésio, não deu tempo do teu pedido? Alô, Zé. O Zé do Barco tá aí também. Bom dia, meu amigo. Tudo bom, ter? Tá abençoada a semana? Segunda, aquela chuvinha fina por cá. Chovendo em todo o vale, em toda a região, mas daqui a pouquinho vai dar uma acalmada, viu, gente? Calma aí, hoje pode ter sol ainda, tá bom? Meu amigo Ivonir. Ivonir, faz seu pedido. O baúzão tá chegando aí, meu amigo. Bom dia, gente boa. Fica com Deus aí, tá bom? Quem mais aqui? Mandando recado, bom dia, oi, tudo bom?
1: Bom dia, pessoal. Aí, ó, segunda-feira. Eita. Chuvisqueiro lá fora, tô aí tomando meu chima, escutando um canto firme.
0: Oh, gente boa.
1: Tem uma música com meus amigos de Capitão. Pode ser Banda São Francisco, Anjo na Balada. Valeu, abraço pra ti,
0: meu amigo Canidia. Canidia, vou rodar uma do baúzão, pode ser? Tá chegando aquele modão bom. Você que tá aí, começando seu dia, boa semana.
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0: Nossa, Encanto com você, bom dia, gente. Faltando para seis, pula aí.
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0: Máximo hoje batendo aí, gente, 22. Você que tá sendo cedinho, bom dia, gente, atualizando. 12 graus no vale, chovendo.
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0: Aquela mensagem positiva todas as manhãs. Você que tá começando, gente. Você que tá aí na companhia. Mais um dia, gente. Que você começa com gratidão e termina com muitas vitórias. É isso mesmo, gente. Quando você começa o dia agradecendo, pode apostar. Você começa o dia cheio de coisas boas. Comece a semana agradecendo. Agradece que você pulou da cama, que você pode seguir, que você tem um trabalho para continuar, que você tem do lado quem você ama. acorde o dia agradecendo. Quanto mais você agradece, mais as coisas boas acontecem. Pensa nisso, tá bom? Assim, você vai começar mais uma semana com muita fé, muito pensamento positivo e juntos na nossa Encanto. Não esquece disso. Quanto mais você agradece, mais as coisas boas acontecem. Bom dia! 6:02, tudo bem contigo? Aqui ó, chegando, Balzão.

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1: Bom dia, gente. Bom dia, você que tá aí, nossas sobandas. Com você que pula cedinho, já vamos fazendo aquece, né? Aquece do seu dia. 2 faltando pra 6. Daqui a pouquinho tem o Mauzão, modão bom demais. Meu amigo Jorge, bom chimarrão aí. Meu amigo Décio, alô Moa, bom dia também. Pessoal que tá pulando cedinho, bom dia. Vamos juntos. Minha amiga Maria Pelens, tá aí já cedinho também. Bom dia, gente. Tem recados aqui?

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2: Bom dia, minha gente. Bom dia, meu amigo. Bom dia, minha amiga. 6:02. Tudo bem? Começando mais uma semana. Semana cheia de coisas boas, né, gente? Chovendo, aquela vontade de ficar na cama. Mas não dá. Tem que pular, né, gente? Muita atenção você que tá na estrada. Vai com calma. Pista, dá uma olhada. Vai com atenção. Acho que não tem serração, não. Se tiver na Serrinha de Pouso Novo aí, me avisa. Serrinha de Mussum, que eu tô olhando as câmeras aqui, 386, tudo ok, não tem muita neblina, não. Tá bom, gente? A pista molhada apenas, chovendo, mas não tem muita serração. Então, cuidado. Vai com calma aí. Você que tá aí pela região começando, juntos, na nossa Encanto. Juntos, aqui, ó.
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2: 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Alô, minha amiga Simone e todo o time. Aqui, tá começando.
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2: 6:05, chovendo pelo vale, gente. Vai com calma e atenção. Essa aqui combina com o dia de hoje. Pede à toa também. Boa semana. Só começando. Bom dia.

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1: 6h10, olha meu amigo Thales, pessoal Belmonte com a gente. Fala de ar, pessoal começando cedinho. Meu amigo Décio Moa, 6h10, você que tá cedinho aí, gente. Aqui, ó.

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1: 6h15, você tá cedinho? Bom dia, Giovanni. Você tá começando. Pela manhã ainda tem pancadas de chuva, mas limpa o tempo ainda pela manhã. Você tá iniciando aí, gente. 12 graus no vale. Bom dia.

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1: 6h17. Vamos juntos. Você tá na companhia, meu amigo Vande, tá aí já no tapetão. 6h17, Cristi Ralph, aquela moda das antigas. Você tá começando bem a semana. Bom dia.

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1: 6h20, bom dia, gente. Sacudi aí.

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1: Bom dia, Teta.
2: Dia.
1: Tudo certo por aí, como é que tá?
2: Tudo chique,
1: hein? Adilson aqui, Delta Gorda.
2: Ô, Adilson, bom dia.
1: Tô aqui no Chexéu, aqui no Pernambuco, indo aí pro Recife descarregar uma carguinha, né?
2: Ô, mano, velho, boa viagem, hein?
1: É o que liga pra hoje. Positivo?
2: Pose, mano, velho.
1: Toca a música do Cleiton e Camargo, Quando o Amor Se Faz, pra mim escutar aí.
2: Aqui, ó.
1: Câmbio. Bom dia, bom dia.
2: Bom dia, Deus abençoe, boa viagem, bom carregamento, bom descarregamento, transportando nosso Brasilzão, mas a moda tem que ser boa. Você que tá aí começando.

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1: Bom dia, 6h28, bom dia, gente. Você que tá começando, eita, moda boa demais, hein? Você que tá na audiência, você que tá falando cedinho, bom dia. Deixa eu ver quem tá mandando recado aqui, bombando nosso WhatsApp. Seu pedido musical, você pode pedir a sua aí, manda aquele recado legal aí. Aí tá tudo ok, tá tudo certinho. Tudo bom, tenta boa semana. É a Glacy de Trish, tá na companhia também. Bom dia, Glacy. Tudo bom, tenta bom dia escutando vocês, Marquinhos. Ele quer de Tiradentes do Sul, Marcos Ropental. Ô, Marquinhos, feliz pela audiência, hein? Você que tá passando pela região, faça que nem o Marquinhos. Manda aquele recado aí, 519-9839-1001. Esse é o nosso WhatsApp, vamos lá. Vamos pular da cama aí, gente. Vamos pular da cama, que tem... Eu sei que tem aquela chuva aí, mas tem que pular. Já voltando de Lajeado, Elópolis, Serração de Elópolis já tá encantado, hein? Então, gente, cuidado, hein? Serração de Elópolis já tá encantado. E ele botou aqui, o Neymar não vai pra Copa amanhã. Se falamos, Neymar vai pra Copa, ele botou aqui. Então tá, hoje tem a convocação, né, gente? Hoje é 15 para 5 da tarde, meu amigo Darli, que mandou. Bom dia, meu amigão. Tudo bom? Quem mais? O Paulinho Grande, tá na audiência. Paulinho, bom dia. Quem mais aqui mandando recado? Oi.
2: Bom dia, Teta. Fábio Garibaldi.
1: Ô, Fabinho.
2: Teta, toca pra nós aí, Alma Nova. Chuva lenta pra você.
1: Eita, nós,
2: valeu,
1: hein?
2: Meu amigo. Ótima semana. Um abraço.
1: Ô, amigão, acho que foi um pedido aqui do baúzão, das bandas, né? A gente dá um jeito de rodar no baú um pedido musical aí, tá bom? Meu amigo baixinho, Rock. Tudo bom, Teta? Toca aí o Whisky 12 anos. É a Verônica Nunes. Pessoal de Venâncio, gente que tem de recados aqui. Vocês são top demais, hein? Bom dia, oi.
3: Bom dia, Tetinha.
1: Tudo chique.
3: Segundou, tempo nublado.
1: Vamos lá.
3: Coisa feia, mas é inverno, né? É o que nós temos.
1: Não adianta, mas
3: excelente vai segunda-feira, uma ótima semana e abençoada sempre. Aquele abraço, Alexandre Chaves de Lajeado.
1: Valeu, Xande, Lajeado já não chove no momento. Previsão que hoje já limpe pela manhã. Tá bom, gente? A gente vai atualizando você. Previsão do tempo, chuva somente hoje na semana. Máximo hoje batendo 17. No momento, 12 graus pelo vale. Pela manhã, tem que se enrosca aí amanhã. Depois já começa a limpar o tempo, tá bom? Intervalo bem rápido, não sai daí. Daqui a pouquinho tem mais. Bom dia!
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1: 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Nossa, Encanto com você, vamos lá, gente. 29/7, bom dia.
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1: Máximo de bater 17. Um ótimo dia, uma chuva fina em algumas cidades. E assim vai o dia de hoje. Bom dia, você que tá aqui, ó. 12,5 graus. Bom dia.
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1: De volta, gente. 25/7, boa semana. Cheio de coisas boas. Bota fé e vamos correr. E desanimar não existe. Temos que seguir. Bom dia, bom dia.

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1: Tá chovendo aí, aqui tá chovendo.
2: Ô, uma chuva fina, aquela chuva de molhar bobo, como se diz, né? Mas tudo bem, vamos lá. 12 graus e meio, máxima 17. Não é aquele frio todo, né, gente? Semana vem, amanhã já despenca. Gente, na quarta pode ter mínima aí de 4. Eita, nós, hein? 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Bom dia. 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Alô, Maicon Denzirani, pessoal já na atividade aí também. 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Bom dia. 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Deixa tudo em ordem aí, gente, tá bom? 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Juntos, aqui, ó.
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2: Meu amigo Nicão, tá aí, alô, Lazarão. Começando a semana, Doninhos, bom dia. Alô, Marcia, já no caminhãozão, e assim vamos com você.

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1: 20 para 7, meu amigo Ivone. Tá lá em Passo Sobrado, quase acabando seu expediente. Tá na companhia da Encanto. 12 graus e meio. Alô, meu amigo Doninhos. Alô, Zé. O Zé do Barco tá aí também, hein?

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1: 15 para 7. Em moda boa. Você tá começando com a semana, gente. Vamos lá, pegar essa fé e vamos correr. Vamos batalhar. Calmada na chuva aí pelo vale. Como é que tá nessa região? Chovendo também? Aqui Encantado não chove no momento, hein? Tô olhando as câmeras aqui, lá já também não chove. E assim vamos. Moda boa. Alô, Luizão. Luiz tá aí.

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1: 10 para 7, bom dia, gente. Bruno Marrone, você tá começando aquela moda boa, né? Alô, Fernandinho, sou Docis. Tá com a gente aí, Nandinho, meu irmão. 190, Luizão, não ouvi tua mensagem antes. Luiz Colossi, chegando na Serra Gaúcha. Tá aí já, né? Ao som do Encanto. E aquela moda boa que faz seu dia mais feliz. Juntos aqui.

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1: 7 para 7, César e Paulinho. Aquela moda boa demais, hein? Das antigas, lá do fundo do baú. Você que tá começando a semana, bom dia, gente. Vamos lá. Pista molhada, vai com calma, gente. Vai com atenção aí, tá bom?

das antigas, lá do fundo do baú. Você que tá começando a semana, bom dia, gente. Vamos lá. Pista molhada, vai com calma, gente. Vai com atenção aí, tá bom?

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1: Um ótimo dia, boa semana, gente. 5 para 7. Eu disse 5 para 7. Pula na cama. Tudo bem contigo aí, gente? Eu acordei às 4:30 da manhã, aquela chuva batendo no telhado e aquela vontade de ficar na cama, mas não deu. Ei, tive que pular. Você tá aí também, tem que pular, não adianta. Tem que seguir a semana, né? Vamos lá, gente, bombando nosso WhatsApp aqui. Nosso balzão de todas as manhãs com você que pula cedo. Nego Silva, bom dia, meu irmão. Ele mandou um recadinho. Daqui a pouquinho tem uma homenagem, né? O filhão tá de aníver. O Dulinho está aí. Fernando, seu doce Nandinho. Bom dia, meu irmão. Só uma da boa, né? Ei, Nandinho. Meu amigo Márcio tá na audiência também. O 190 tá no caminhãozão. Cadê o Patrola hoje? Não pulou da cama? Ei, Patrolinha, cadê você? Bom dia, meu irmão. Quem mais aqui, ó? Oi.
2: Bom dia,
1: Chique.
2: Bom início de semana, vamos ali no tal do esteio fazer um carregamento aí.
1: Pose.
2: Garoa. Mas não tá muito frio, não.
1: É, não tá, não.
2: E bota a próxima pra nós escutar aí a galera da rodagem aí, meu.
1: Beijo, mano, velho. Ficar com Deus aí, Ivan. De boa viagem. Bom dia.
3: E aí, Teta? Bom dia, Nego Silva, Marcos de Souza.
1: Ô, Nego, tudo bom?
3: Passando pra desejar aí uma ótima semana a todos.
1: Tá.
3: E hoje um dia muito especial aí pra... pra nós, pra minha família.
1: Ô, amigão.
3: O Tainan tá de aniversário.
1: Que bem.
3: Desejar a ele aí saúde, paz, alegria. E continue sendo esse guri querido que ele é.
1: Ei, que legal,
3: Tainan. Um abraço, Tainan, pra ele, tudo de bom. Que Deus ilumine o caminho dele.
1: Amém.
3: Valeu, Teta. Valeu, abraço. Senhor. Obrigado, boa semana.
1: Ô, Tainan, felicidades aí. Quem? Bom dia.
4: Bom dia, bom dia, bom dia, Teta.
1: Ô, amigão, tudo bom?
4: Segundou. Tainan. Bora pra cima da semana. Já estamos aqui na atividade, Teta.
1: Eita, mano.
4: Manda uma moda pra nós aqui.
1: Tá.
4: Eu e o seu Lazarão.
1: Pose.
4: Tá, avisa a galera aí do pé rachado aí, da vitamina e da penosa aí, que já estamos na atividade aí. Daqui a pouquinho já pode começar a encostar os carão aí.
1: E aí, bom demais.
4: Abraço aí, Teta.
1: Bom dia.
4: Bom dia.
1: Para o 190, abraço pra você também, Unicão. Pessoal que tá aí lá no 111. Tudo bom, Teta? Bom dia, meu amigo Jalbas. O Jalbas tá aí? Mas ele tá passando vendinha, escutando vocês. Mas ele aí, ó, deu uma acalmada na chuva, hein? Abraço, Deus no comando. Se aí pista molhada, vai com cuidado aí, Jalbas. Boa viagem, meu irmão. Fica com Deus, tá bom? Deixa eu ver mais quem tá aqui. O Zé do Barco mandou. Tô na sintonia de vocês. Quem mandou aqui? Darcy. E a Sidônia, bairro Planalto, Lajeado, valeu Darcy, valeu Sidônia. Bom dia, quem mais aqui? Oi.
5: Bom dia, Tatiana. Tudo? Giovanni de Santo Antônio, Tatiana.
1: Ô, Giovanni.
5: Cara, foi muito show ter vocês aqui no show da Festival. Viu? Mano.

0: Oi. Valeu.
1: Show mesmo.
0: Ei, Thiago.
1: Já ansioso pra semana que vem, esperando vocês aí.
0: Ó, vocês estão de volta.
1: Manda um abraço pra todo o pessoal do aplicativo aí.
0: Fechou?
1: Iniciar uma semana com chuvinha aí, que Deus nos abençoe aí.
0: Amém.
1: Que nos guarde de todo acidente, todo mal aí.
0: Amém, tá? Isso aí.
1: Com Deus aí, Tatinho. Um abraço.
0: Valeu, meu irmão. Deus abençoe. Fica com Deus aí, tá bom? O Dulinhos mandou uma utilidade aqui. Dulinhos, como é que tá aí a situação, meu amigão? Bom dia, oi. Tudo bom?
2: Ô, Teta, é mais uma utilidade.
0: Vai, que é contigo.
2: Tem uma caminhoneta quebrada aí. Logo depois do trevo da Cometa, que vem de Aruí do Meia Lajada aí. Tá sem sinalização, sem nada, mas tá no acostamento. Mas tu só vê ela quando chega em cima, então. Vamos.
0: Cuidado. Hein, gente?
2: Pedir pro pessoal prestar uma atençãozinha maior aí.
0: Show.
2: Logo depois do trevo da Cometa aí, tá, meu querido?
0: Valeu, Dulinhos, pela informação. Você que tá ligado aqui, ó.
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0: 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Vamos lá, que amanhã, às 6 da manhã, tá de volta. E daqui a pouquinho...
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0: Nossa encantou. Bom dia, gente. 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
0: 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Atualizando você, 18 de 12 graus.
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0: Bom dia, gente, 72, tudo bom? Sertão Encanto chegando, boa semana. Vamos lá, começando com muita nebulosidade pelo vale, mas depois nem pro tempo. Juntos, aqui ó, bom dia.

nosso encantor. Vamos lá, gente. Pede tua música, manda aquele recado. Solta a voz, tem que ser nela. Boa semana a todos ligados aqui, ó. Bom dia.

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1: Opa! Bom dia! Bom dia, minha gente! Bom dia você que tá aí, tudo bem contigo? Você que tá começando, pista molhada, vai com calma. Bom, gente, amanhecer em todo o vale, 7,5, máximo hoje batendo aí, os 17, no momento 12 graus e meio pelo vale, aqui começando. Juntos, na nossa Encanta número 1 do vale, juntos aqui, ó.
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1: 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Alô, time Nimec. Alô, Fabinho. Alô, seu Reni. Bom dia aqui. Sertão Encanto. 77, só começando. Aquele pensamento positivo, a gente começar bem a semana, correr em busca de nossos sonhos, né? Vamos lá!

0: Sertão Encanto. 79, alô Brunão, erva mate amável com a gente. Vai que é tua, é o Tinho.
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0: 7 e 10.

0: Alô, Silvani, menina, beijo. Beijo, menina Teutônia. Esteve lá na festa de maio. Aqui, ó, 7h15.
1: Fala aí como é que é, como funciona.
2: Aham. Então tá bom. Falando mal da roça com a cerveja na mão. Aham. Seu brabo.
1: Vamos, de fato é mesmo, né?

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0: Bom dia, 7h25. Bom dia, gente. Você que tá aí? Você que tá na companhia da Enquanto começando a semana, eu sei que não tá fácil começar com essa chuva aí, esse tempo sem rosto, né? Atualizando 12 graus. E meio, ainda bem que não tá tão frio. Semana que vem, continua aí o frio também, gente. Mas essa semana já despenca, hein? Semana, amanhã já despenca também, mínima de 7. Na quarta, mínima de 4, hein, gente? Eita, nós, hein? Tamo juntos. Alô, meu amigo Lucianinho. Luciano Schmidt aí, corretor de imóveis, baterista, tá na companhia da Encanto. Meu amigo Brunão, erva mate amável, tá aí também. Bom dia, meu amigo, com Deus. Vamos juntos. 130, bastante lentidão, hein? Eita, nós hoje chamando atenção aqui a 130. Pelo menos até o acesso aí a Cruzeiro do Sul pela 130. Acessar 386 também. Você que quer acessar 130 também. Bastante lentidão, gente, tá bom? Então vai com calma, vai com atenção aí. Um bom dia. Você que tá na urgência, lá em Canto. Pista molhada, tô olhando aqui nas câmeras também. Mas começando a limpar o tempo. Tá bom, gente? Daqui a pouquinho a previsão completa da semana. Deixa eu ver quem tá mandando recado aqui, mandando bom dia. Oi, tudo bom?
1: Bom dia, Teta. Tudo certo.
0: Oi, menina.
1: Soada semana a todos.
0: Chique.
1: Começando com garoa. Mas estamos junto, ó. Encanto FM sempre. Beijo, beijo.
0: Ei, beijo, menina. Gosto demais de você, Maritana. Deve estar no lado do fogão a lenha. Coisa boa, né? O som da Encanto. Tudo certinho. Quem mais aqui? Mandando recado, mandando bom dia. Oi, tudo bom?
2: Bom dia, Teta.
0: Oi, é o Martim de Lajeado. Ô, Martim. Beijo pra você. Fica com Deus, hein? O Eliandro tá aí também. Bom dia. Alô, meu amigo Leôncio.
3: Bom dia, Teta. Uma ótima segunda-feira pra nós aí.
0: Igualmente.
3: Uma ótima semana, valeu.
0: Fica com Deus aí, meu amigão. Bom dia, agora demais de você, viu? Todo pessoal, Newscar. Abraço pra vocês aí. Eu tô levando uma visita. Eu vou aí passar a tomar um refri, hein? Fechou? Combinado. Então tá bom. Ou podia fazer o nego, podia fazer aquele ossinho com aipim, né? Ei, nego. Bom dia, Valmir. Quem mais aqui, ó? Oi.
4: Bom dia, Teta.
0: Dia.
4: Bom dia, Rodrigo.
0: Ô, Adrião, motorzão.
4: O Matheus Dônia.
0: Tudo chique?
4: A galera aí do helicóptero, do Pedro Pulido.
0: Valeu, meu irmão. Boa viagem pra você. O motorzão aí, ó. Ao som da Encanto. Bom dia. Oi. Tudo bom? Quem é que tá aí? Dá tempo de mais um recado? Bom dia, Fernandinho tá aí também. Juntos aqui. Música boa, seu recado. Seu dia começando mais feliz. Juntos aqui. 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Alô, meu amigo Cristiano, bom dia. 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
0: Mais um dia com nebulosidade pelo vale, mas começa a limpar o tempo ainda hoje, viu, gente? Você que tá na companhia, máximo hoje batendo 17. Pela manhã fica assim, à tarde já começa a limpar o tempo. Hoje tem 11 milímetros, tá bom? Amanhã, gente, chamando a atenção às mínimas, né? Amanhã mínima de 4. Na quarta já diminuiu, gente. Quarta, mínima de 2. Eita nós, hein, gente? Bastante frio a semana. Bom, na quinta mínima de 5, sexta mínima de 6. Aí começa a aumentar no final de semana. Sábado 8 e domingo 11 a mínima, com máximas em torno aí de 22. Então, gente, semana vai ser de sol, chuva somente hoje. Toda semana sol, mas o frio tá de volta em todo o vale. 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
2: Positivo, copiou daí, galera.
0: 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E atenção, gente, Atacadão 386, passa lá. Bom dia a todo o time, toda a equipe, Atacadão 386, Estrela, antes do trevo de acesso à Estrela.
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0: Máxima hoje, batendo aí, gente, você que tá na companhia. A máxima hoje bate os 17, atualizando você. 12 graus no meio.
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0: De volta, gente, 26 para as 8. Fala, meu amigo Mano, tá aí também. Bom dia, Mano. Abraço para você, 130, bastante lentidão. 12 graus e meio no vale. Juntos na Encanto. Chamando a atenção também na rótula de Arroio do Meio, tem lentidão hoje, gente. Que coisa, hein? Qualquer informação, o pessoal pode repassar também, tá bom? Então vai com calma, você que tá pela região, 130, bastante lentidão no dia de hoje. 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Nosso multiverso, aquele pedido musical, né? Ei, você que tá aí, bom dia, gente, boa semana. Faz o seu pedido que a gente atende todos os estilos musicais. Multiverso Encanto. 24 para as 8, Zé Neto Cristiano. Boa semana, gente, feliz ter você aqui na nossa Encanto. Bom dia.
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0: 20 para as 8. Bom dia.
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2: Mais ótimo dia, 7 para as 8, bom dia, gente. Você que tá na companhia, você que tá começando, vamos lá, gente. 130 já deu uma aliviada, tô olhando aqui em tempo real. Mas aquela nebulosidade persiste em todo o Vale, em toda a região. Região mais alta tinha um pouquinho de serração, Elópolis aí. Meu amigo Darlin informa.

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2: Mais ótimo dia, 7 para as 8, bom dia, gente. Você que tá na companhia, você que tá começando, vamos lá, gente. 130 já deu uma aliviada, olhando aqui em tempo real. Mas aquela nebulosidade persiste em todo o Vale, em toda a região. Região mais alta tinha um pouquinho de cerração, Elópolis aí. Meu amigo Darlin informando. Como é que tá na região alta aí, gente? Serrinha de Pouso Novo.

0: Respondendo aqui em tempo real, mas é aquela nebulosidade persiste em todo o Vale, em toda a região. A região mais alta tinha um pouquinho de cerração, Elópolis aí. Meu amigo Darlin informando. Como é que tá na região alta aí, gente? Serrinha de Pouso Novo, me avisem também. Se tiver pela região, 386, tudo ok. 130 também, não tem neblina não. Alô, meu amigo mano, boa viagem. 386, se tiver por aí, me avisa como é que tá a situação, tá bom, mano? Bom dia, meu amigão, ficar com Deus. Quem mais aqui mandando recado? Bombando nosso WhatsApp. Lembrando, hoje tem convocação da seleção, hein, gente? Convocação hoje. Tá ligado aí? Copa do Mundo chegando e a convocação hoje. 15 para 5 da tarde, hein? Tudo bom, Teta? Bom dia, segundou. Meu amigo doutor Portão tá aqui também, tudo bom? Bom dia. A Marcinha também mandando recado aqui, escutando vocês. Beijo, Marcinha, ó. Beijo pra você, tá bom? Fica com Deus. Quem mais aqui mandando recado? Bom dia, fala comigo, oi. Tudo bom?
1: Bom dia, meu amigo Teta, que é o Mardal Futebol em Verde. Tá fazendo chimarrão, choveu um pouquinho de noite.
0: Tá.
1: Clima tá bem agradável, uma segunda-feira hoje.
0: Ô, Leomar.
1: Com Deus. Atuais bem antiga pra nós, pode ser. Um abraço a todos os ouvintes, Leomar, sempre ligado na Encanto.
0: Valeu, meu amigão. Fica com Deus aí, tá bom? Bom dia. Quem mais aqui? Alô, Julianinho. Juliano tá aí também. Bom dia, meu amigo. Oi.
2: Bom dia, Teta. Aqui é a Cláudia Andréa Fonseca de Olarias Lajado.
0: Chique.
2: Tamo junto, quero participar dos ingressos para o cinema. Abraços. Ótima e abençoada semana.
0: Você também?
2: Tamo junto.
0: Beijo. Fique feliz, hein? Poder estar chegando na casa de vocês, no seu carro, viajando contigo. Bom dia, oi.
3: Bom dia, Teta.
0: Tudo bom?
3: Com esse tempo de chuva aí, só em roda do fogão.
0: Coisa boa,
3: vou
0: né?
3: Vou cozinhar aipim e fazer ossinho de porco.
0: Mas não faz isso comigo.
3: Pode vir comer.
0: Mas
3: vai estar na mesa.
0: Me manda a localização, menina, mas eita, nós só tendo um molho, aí já tá tudo certo, né? Eita, nós. Bom dia, minha amiga, fica com Deus. Sabe quem é essa pessoa simpática? É a Eva. Ó, beijo pra você, Evinha, tá bom? Fica com Deus. Feliz pela sua amizade. Quem tá na estrada aqui, ó.
4: Bom dia, Teta. Vamos dali, Teta. Segundou, vamos lá.
0: Chique.
4: Vamos lá, que tamo aí acelerando a 386, aí. Tô na cola do tio Vanderlei aí,
0: hein? Eita.
4: Vamos lá. Tá, Teta, fica com Deus aí.
0: Valeu, meu irmão. O tio Vanderlei, o Becker, tá aí também, chegando. Alô, meu amigo Samuel. O Samuel tá na escuta. Bom dia.
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0: 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Vamos lá, intervalo bem rápido. Tô chegando com dica de saúde. Não esquece, seu pedido musical aí vale cinema, seu áudio, seu bom dia. Aqui, ó.

0: Vamos atualizando você que tá aí. 2, faltando para as 8.
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1: E atenção, dica de saúde, gente, chegando. Os lanches complementam as refeições principais, café da manhã, almoço e jantar, contribuindo com energia e nutrientes adequados para o crescimento e também o desenvolvimento dos pequenos. Os pais, educadores, devem estar atentos ao valor nutricional dos lanches na escola, já que é comum se observar crianças consumindo alimentos pouco nutritivos e altamente calóricos, como frituras, alimentos aí com bastante açúcar, o que além de tirar o apetite para refeições, podem contribuir para o desenvolvimento de doenças como obesidade e também cardiopatias. Dica de saúde importantíssima. Dá uma olhadinha aí no lanche do seu filho. 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
1: Máxima hoje batendo aí, 17. Atualizando você que tá aí. 14 graus, não vale subindo.
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a gente, 8 e 2. Tudo bem contigo? Tudo certinho? 8 e 2. Bom dia. Vamos juntos na Companhia da Encanto. Nebulosidade, aquela função toda, mas vamos lá. 130, andando um pouquinho melhor, fluindo mais, né, gente? Aquela função que você sente das 7 até umas 8, 8 e pouquinho, né? Mas tá andando melhor. Qualquer informação pode repassar. Se tá começando, pede a tua, manda aquele recado. Nosso WhatsApp tá aí pra você, tá bom? 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Você que tá na companhia, você que tá na audiência da nossa Encanto, vamos juntos aqui, ó. Sertão Encanto. 8:05, bom dia, gente.

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1: Bom dia, gente. 8h22, bom dia. Você que tá na companhia, na audiência da Encanto. 8h22. Você que tá aí, gente, tá alisando você também, né? Velocidade pelo vale, máximo hoje batendo 17. Já fica assim, assim, amarrado, né? Se enrosco, diz que é tarde pra ter sol. Mas fica assim, muita nebulosidade pelo vale. Tá bom, gente? Você que tá aí, um ótimo dia. Tamo junto. Talizei aqui, gente, ó. 12 graus no vale. Tinha dado 14, depois diminuiu. Uma cidade aí tá 11. Pessoal botando aqui em Serafina, 11. Tá bom, gente? Tava 11, agora 9, ó. Isso aí. E nem aqui tá 14, diminuiu. Nossa região, 12. Bom dia ao pessoal de Serafina Correia. Abraço pra vocês. Ótima semana, Aline. Beijão. Abraço pra vocês, hein? Bom dia, nosso colega Luizão. Luizão, tudo bem contigo? Tudo certinho? Luiz Botone, eita, meu amigão. Bom dia. Já no corre também o pessoal da OPEC da Encanto. Tudo bom, Teta? Bom dia. Mais um dia agradecer. Toca aí cadeira cativa. A turma do Tomé, da cidade de Vera Cruz, escutando vocês. Ô, gente, que legal. Abraço pra você. Valeu, Maria. Abraço, menina. Beijo, beijo. Fica com Deus, tá bom? Quem mais aqui mandando recado? Bom dia. Oi. Tudo bom?
2: Bom dia, meu amigo Petinha.
1: Ô, Samuelzinho.
2: Só vai, Petinha.
1: Chique.
2: Valeu, aquele abraço. Teu amigo Samuel.
1: Oi, Samuel. Valeu, meu irmão. Fica com Deus aí, tá bom? Guarde mais de você, Samuelzinho. Bom dia, Teta. Tudo bom? 55 agora. Na idade dela que fez. Bom dia. Ô, Cassi, vou dizer que é 29. Ela que completou mais um aninho de vida semana passada na escuta. Cassi, 29 anos. Vou dizer que é 29. Tudo bom? A maninha do Gil aqui, a Kátia. Beijo, Kátia. Beijo, menina, tá bom? Quem mais aqui, ó? Oi, dia.
3: Bom dia, meu amigo Teta.
1: Tudo bom? Tudo
3: tranquilo?
1: Tudo chique.
3: Bora pra cima dessa nova semana, meu amigo.
1: Sarri Alves.
3: Ótima semana pra vocês aí.
1: Com
3: pra
1: Deus,
3: todos
1: hein?
3: Nós. Seja uma semana abençoada pra todos.
1: Eita, valeu, meu amigo. Deus abençoe. Meu amigo Alves na companhia. Valeu, gente boa. Oi, dia.
4: Bom dia, Teta. Segundamos.
1: Sarri.
4: Uma maravilhosa semana para todos. E essa chuvinha aí... Ah, deixa rolar essa aguinha aí, né?
1: Isso aí.
4: Vambora, partiu pra cima da semana.
1: Com Deus.
4: Quero concorrer aos ingressos do cinema.
1: Tá bom.
4: Essa semana tem que sair, né? Por favor.
1: Vai dar certo.
4: Beijão.
1: Beijo. Aqui, ó. 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
3: Chega a notícia, não se encantou? Com a chegada do frio, a Prefeitura de Lajeado intensificou as ações de atendimento à população em situação de rua por meio da rede de acolhimento da Secretaria do Desenvolvimento Social. As equipes reforçaram as abordagens em diferentes pontos da cidade e ampliaram o encaminhamento para espaços que oferecem alimentação, banho e local para dormir. A população também pode acionar o serviço de busca ativa pelo telefone e o WhatsApp da assistência social. Olha que dica, hein, gente? Formação e atitude bacana.
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3: Máximo de bater aí, gente, 17. 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Farmácia Ironi atualiza você. 12,5 graus.
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3: De volta, gente. 8:29. Nossa, encantou. Alô, Tonese. Alô, minha amiga Maria Pellen. Alô, Kilim Roca. Você aí, juntos aqui, ó. 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Juntos aqui. Jorge Matheus, Matheus e Cauã. Aquela moda boa, né? Bom dia, meu amigo Fernandinho, tá aí. Alô, Fabiano, tá no táxi?

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1: 15 para as 9. Bom dia, gente. Vai, Michel Teló. Boa semana. Alô, Lemonzinho. Tá na companhia também.

0: bom dia, 9 para as 9, bom dia, gente. Você que tá na companhia, 9 para as 9. Você que tá na audiência lá em Canto. Alô, Fernandinho, tá lá em Veranópolis, ele, ó, escutando vocês aqui na Serra Gaúcha, na escuta da número 1 do Vale. Quem mais aqui? Maria Teresa Brati mandando um oi também. Aí o Cides, ela manda um beijão aí, escutando vocês. Aqui em Rio Pardinho, hein? Abraço, gente. Que legal, em todos os cantos, em todos os lados, em todos os vales. Essa é a nossa Encanto. Valeu, gente. Quem mais aqui? Bom dia. Oi.
1: Bom dia, Teta. Bom dia, Encanto dia. FM. Meu alemão de Forquetinha. Tô aqui irmãozinho. No transporte com suquinho da Mimosa. Nessa segunda-feira meia cinzenta. Tá, galera? Vamos devagar no trânsito aí, porque tá meio perigoso.
0: Chique.
1: Tá, galera? Tetinha, toca uma música legal aí pra nós, que estamos no suco da Mimosa aí, pro meio quilo. O Sandro, o Marcelo, o Alex, Sandro.
0: Bom dia!
1: Pra galera de Forquetinha também, pra todo mundo aí. Valeu, Tetinha, uma boa semana pra nós.
0: Tudo de bom!
1: Um abraço, tchau, tchau.
0: Valeu, meu irmão, Deus abençoe você. Eita, meu amigo, tudo bom? Quem mais aqui? A Santina, tudo certo? Gente de Mussum, quem que tá na minha casa? Ô, Santina, abraço pra você, gente. Que legal, tá tudo certo. O Dé Barbosa também. Quem mais aqui escutando vocês? Bom dia, acho que veio antes. Oi, tudo bom? Deixa eu ver aqui, o áudio acho que ficou baixinho. Deixa eu mandar um oi aqui, nosso amigo José. Ô Zé, tudo bom? Bom dia, quem mais aqui? Oi, dia.
2: Olá, Teta, bom dia, tudo certo? Fernandinho Lajado, vamos que vamos, né? Mais uma semana que nos aguarda e pra cima dela, sempre levando em canto a caminha nossa companheira no dia a dia aí das estradas.
0: Show!
2: Puder tocar pra nós uma Chicorei Paraná. Pra galera da JTA, a gente agradece muito. Grande abraço, meu querido.
0: Com Deus.
2: Valeu, valeu.
0: Valeu, gente boa demais, hein? Alô, Maria Teresa Brati, tá na companhia também. Gente que tem de recados aqui, ó, tudo certo? Bom dia. Oi, tudo bom? Dia.
3: Bom dia, Rádio Encanto. Bom dia, Tetinha. Admiro de Bento, tô ligado na Encanto FM. Tenta aí, se for possível, aí troca a música do
0: Pede, vai.
3: Milionário José Rico. Duas camisas aí, tudo de bom.
0: Show, top, Encanto a minha casa. Andréa Brandão, Teutônia também, o Guri do Guincho. Família linda, conheci eles lá em Teutônia. Abraço pra vocês. Valeu, gente. Que legal, hein? Bom dia. Você que tá ligado aqui, ó. Alô, Joel.
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0: Joelzinho mandou um áudio, ó.
5: Bom dia, meus amigos da Encanto FM. Joel da Rosa Lajado, participar dos ingressos pro cinema aí. Valeu, boa semana a todos.
0: Valeu, meu amigão. O Gia também na Tabaí, o Renner também. Quem mais?
3: Era de Encanto. Bom dia, Tetinha. Admiro de Bento, tô ligado na Encanto FM.
0: Show.
3: Tenta aí, se for possível, aí troca a música do
0: Pede, vai.
3: Milionário José Rico. Duas camisas aí, tudo de bom.
0: Show, top, Encanto a minha casa. Andréa Brandão, Teutônia também, o Guri do Guincho. Família linda, conheci eles lá em Teutônia. Abraço pra vocês. Valeu, gente, que legal, hein? Bom dia. Você que tá ligado aqui, ó. Alô, Joel.
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0: Joelzinho mandou um áudio, ó.
5: Bom dia, meus amigos da Encanto FM. Joel da Rosa Lajado, participar dos ingressos pro cinema aí. Valeu, boa semana a todos.
0: Valeu, meu amigão. O Gia também na Tabaí, o Renner também. Quem mais aqui, ó? O Fabinho mandou recado, Leonildo. E assim.

0: semana a todos.
1: Valeu, meu amigão. O Gia também na Tabaíu, o Renner também. Quem mais aqui, ó? O Fabinho mandou recado, Leonildo. E assim vai a nossa Encantou com você aqui, gente. 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Vamos juntos? Você que tá ligado aqui, ó.
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1: 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Vamos atualizando você. Bom dia, gente. Aqui. 5, faltando pras 9, boa semana.
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1: Mas chega notícia lá, nossa Encanto, um ótimo dia, gente. Você que tá aí na companhia da Encanto, vamos atualizando você. Roca Salles inaugurando esse sábado duas novas pontes nas comunidades Linha Campinhos e Linha Parobé. As obras foram realizadas em parceria com o SIC Vale e também aí por meio do programa Reconstrói RS, que apresentam um avanço para a mobilidade e segurança no interior do município. Ô, gente, abraço prefeito Mazinho. Também o Pivato, vice aí, abraço, Roca Salles, Terra da Amizade. Que notícia bacana, hein? 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
1: Máxima hoje batendo aí 17, 12 graus e meio.
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1: Ainda nessa, gente. Valeu pela companhia e audiência. Alô, Gessi. Alô, Vila. Pessoal, tá aí da Chapeação. Já na companhia. Fernandinho, tá aí também, seu Doces. Juntos, né, Encanto? Eu tô indo, volto daqui a pouquinho. Daqui a pouquinho tá chegando. Pelas ruas do Vale, tem pit stop, tem presentes. Mas ele está chegando aqui, ó. Caroca, vai comandar o seu dia. Quem com Deus. Tchau. Vai que é tua.

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1: E aí, gente, tudo bem contigo? Tudo bacana? Estamos chegando para mais uma semana que Deus nos proporciona. A ele agradecemos, né? Por mais uma semana, vamos matar mais um leão a grito, né, gente? Vambora, engatar essa primeira e seguir em frente. Mais uma semana, hoje é dia 18 de maio, segunda-feira com cara meia borocochô, tempo instável em todos o Vale do Taquari, mas não vai dizer nada, vambora. Interessa que a gente tá recebendo mais uma dádiva de Deus, mais um dia, mais uma semana, e que essa semana seja de tudo de bom, hein? Tudo de bom na sua vida, meu amigo, minha amiga, tudo vai dar certo, como diz o nosso querido e destemível Teta Rodrigues, que por sinal é nessa alegria contagiante dele que vamos seguir adiante aqui na programação da número 1 dos Vales, em mais uma edição do
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1: Coisa boa estar com você, liberando mais uma vez os canais de interatividade. Tem as nossas redes sociais Encanto 100.1, o nosso site encantofm.com.br e também nosso WhatsApp, o 998-39-1001. Já aproveita e manda aquele beijo pra quem você gosta e ainda participe das nossas promoções. São muitas, por sinal. Tem invasão nas obras, tem canto na minha casa, tem ingressos pro cinema, tem pit stop nas ruas, daqui a pouquinho com Giovanni Gil, tem o fechado com a Encanto também no pit stop. Muita coisa boa. Aí nós vamos falar também sobre a festa de maio, que tava legal demais. Estivemos lá presente na primeira semana. Vamos falar da Expo Bento, que vai ter a noite da Encanto na Expo Bento e muito mais, tá bom? 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Valeu mesmo, gente. 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
1: 9,4, tempo instável, 11 graus a temperatura. Bom dia.
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1: Começando com Klaus e Vanessa e Mar Aberto. Bom dia pra você.

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1: Seis e meia da manhã.

0: Portela no Vitalina 100. Começamos bem, hein? Tem David Guetta com Bebe Richard, o Júnior Vila, e começamos com Klaus e Vanessa e o Mar Aberto. Galera participando aqui através do 998391001. A Paola Lana Marostega, ela tá deixando o endereço direitinho aqui, que é Encanto na obra lá, hein? Invasão nas obras. Tem mais aqui o pessoal participando, deixando, acho que é Proteta essa aqui, deixa eu ver. Mas tá ruim o áudio, vamos de novo? Ela só fez um bó. Ezequiel Carioca indo pra Porto Alegre, ligado com você, ligado com a Encanto. Boa viagem, meu irmão. Encanto, vale assim, 9:17 é a hora, hein?
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0: O Grêmio empatou em 1-1 com o Bahia neste domingo em Salvador pela 16ª rodada do Campeonato Brasileiro. O tricolor saiu na frente com gol de Vieri no segundo tempo, mas sofreu um empate e chegou ao terceiro jogo seguido sem vitória na competição. Com o resultado, a equipe soma 18 pontos, mesma pontuação de Santos e do Corinthians, que é o primeiro time da zona de rebaixamento.
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1: 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Essa semana tem mais, hein? E a temperatura? 12 graus.
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1: Opa, 9:22, que bom estar com você nessa manhã vitaminada aqui na Encanto. E

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Vamos ao multiverso. Todos os estilos musicais toca aqui na sua Encanto. E o melhor do sertanejo também. Multiverso. Danilo e Davi.

0: Já no clima da Copa do Mundo. Legal essa música, hein? Vambora! Agora 9h29.
1: Mais eclética do Brasil. É assim.
2: Nossa mistura é diferente.
1: Olha, os

0: Farias, uma das atrações na noite da Encanto, dia 6 de junho, na Expo Bento Penavinho, nós vamos estar lá e vai ter uma noite da Encanto com Juan Victor e a banda Feitoria, essa que acabou de tocar junto com o Nando Rosa aqui, ó, Espera do Sol, música bacana, Juan Victor e o Sucesso Peraí com Augusto Dávila. Você ouviu também uma das músicas da Copa, né? Que é o Latino e La Barca, chegou a hora e começamos o multiverso com o melhor do sertanejo, Danilo e Davi, Não Mexe Nas Minhas Gavetas. Pessoal participando, deixando áudio aqui no nosso WhatsApp, fala aí.
1: Bom dia, Carioca.
0: Oi.
1: Carioca, sou André Luiz Schneider, que está ali em Frankfurt, Westfália.
0: Opa!
1: Carioca, é o seguinte, nosso clima, tempo que na Westfália está assim, 13 graus, tá?
0: Uhum.
1: Tempo nublado, parece que sol vai surgir, parece que sol vai sair hoje de manhã.
0: Opa!
1: E é tempo que de vento.
0: Uhum.
1: E assim está o clima. Carioca, é o seguinte, que nós falamos de sexta-feira, né? Na sede administrativa, em Teutônia, meu patrinho vai ser o Gabriel, tá? Para conseguir entrar na Rádio Encanto. Poderia ser ajudante do no Gabriel para a área comercial de vendas em Teutônia.
0: Olá!
1: E, Carioca, o que, que seria muito bom para Teutônia aqui para nós? Teutônia, Westfália, municípios oratórios, Passos Antas. Seria uma sucursal da Rádio Encanto no centro administrativo, em Teutônia. Ou tanto faz, Longiru ou Teutônia. Porque a audiência está muito boa.
0: Opa!
1: Muitas opções de Westfália, Teutônia, Poças Antas, né? Sim. Tá muito bom, Carioca.
0: Oh, obrigado.
1: E tá na tua companhia aqui na linha Frankfurt. Carioca, ontem era um dia muito especial para nós. Ontem era aniversário Ana Lúcia Mitmira Schneider, que da linha Frankfurt, Westfália, tá?
0: Opa!
1: Quem tá nos parabéns entre o Schneider para o esposo e a filha Gabriela Luiza Schneider para Ana Lúcia Mitmira Schneider.
0: Ana Lúcia!
1: E ontem esteve aniversário, dia 17/5/2026.
0: Olha,
1: tá, Carioca?
0: Aí!
1: Tá bom, Carioca? Encanto é Mir.
0: Oh, valeu, André.
1: Estamos ligados na Rádio Encanto FM aqui na Westfália, Carioca.
0: Oh,
1: bom programa, Bertinha. Povo segunda-feira a todos ouvintes da Encanto FM.
0: Valeu, André Luiz Schneider. Ele tá visitando a gente lá na Super Ducato Show, na festa de maio. Ele e toda a família, Ana Lúcia. Muita saúde, muitas felicidades. Parabéns. Vai que a festa é sua. Show de bola, hein? 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E a hora, gente? 23 para as 10.
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0: e Dr. Zucca.
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7: Cerca de 90 soberanas de 30 cortes da região participaram nesse sábado de um encontro no auditório da SIC Teotônia. A programação fez parte das comemorações dos 45 anos do município e também da festa de maio, com momentos de integração, troca de experiência e valorização de cultura regional. As representantes da corte de Teotônia destacaram a importância do evento para fortalecer os laços entre os municípios e ampliar a divulgação das tradições.

cidades da região. Que show, né? Todas soberanas de todas as festas e eventos. Muito bacana mesmo, né? Um show de beleza na festa de maio. Legal.

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0: Vamos matar a saudade? Pois é. Essa rolou aí, ó. É pra a gente escutar mais uma vez uma música que faz tempo que não toca aqui. Tá bom? Mas foi sucesso. O Essa Rolou vai trazer pra você Coldplay e o BTS.
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0: My Universe.

vamos que vamos, vitaminando a sua segunda, gente. 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

0: É o Thiaguinho, me balançou. Eletrorádio, Via Prazo. E aqui não é só rolou, mas tá saudade com Coldplay, BTS, coisa boa demais. Encanto FM, é a rádio que dá ingressos pro cinema. Aí a hora, 2:10, bom dia.
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0: O presidente Lula afirmou em entrevista que sua relação pessoal com o presidente dos Estados Unidos, Donald Trump, pode ajudar o Brasil a atrair mais investimentos americanos, além de evitar novas tarifas e sanções comerciais. Ele diz acreditar que um bom diálogo com Trump também é importante para garantir respeito à democracia brasileira e reduzir tensões entre os países. Lula destacou ainda que as diferenças políticas entre os dois não impedem a manutenção de uma relação institucional entre chefes de Estado.
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1: Encanto Vale 100, a temperatura aqui, confira! 12 graus.
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1: 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Daqui a pouquinho, o som que a galera gosta.
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1: Muito bem, ele já tá cedinho nas ruas, dando presentes pra você. Falo dele, Giovanni Gil, bom dia, o melhor do Brasil.
6: Bom dia, carioca, amanhã da segunda-feira, vamos pra cima, mais uma semaninha começando, vamos pra cima? Então, bora, partiu. E como é que nós estamos? Aqui, ó, na 130, um pouquinho antes do viaduto aqui da Campestre, mais precisamente, tô aqui aonde era a antiga sede do Daier, o tio da melancia. Então, galera, bora faturar prêmios da programação e começar bem a semaninha. Tem o mais queridinho da turma, hein? O copo colecionável. Se tiver adesivo, tem prêmio Master. Se não, chega em mim aqui que eu tô colando. Cola em mim, bora partir o segundo. 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
1: Ele tá convocando a galera. Giovanni Gil tá pedindo pro pessoal colar nele. Então vai lá, gente.
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Vambora, gente! Segunda-feira, hein? Hoje é dia 18 de

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1: 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Tá em tua música, Jamile.

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0: É demais essa música, hein? 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E a hora, 10h17.
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0: As frutas são alimentos que oferecem grande variedade de sabores, aromas e propriedades nutricionais. Composta por água, carboidratos, fibras, vitaminas e minerais, esses alimentos apresentam uma combinação excepcional de nutrientes. Além disso, apresentam fácil digestão e pode ser consumidas em seu estado natural, desidratadas ou em preparações diversas como saladas, sucos, vitaminas, compotas, geleias, doces e até mesmo em preparações salgadas.
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0: 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Rádio Quilo, dia 6 de junho, traz Juan Victor e a banda Feitoria na esse momento, Penavinho. É a noite da Encanto e a temperatura pra você: 12 graus.
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0: Daqui a pouquinho, é o som que a galera gosta. 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

0: 98939-1001, principalmente você na estrada, você aí no trânsito, tem alguma informação de relevância aí pra gente avisar nossos ouvintes? Então me manda esse recado aí pelo 98939-1001, afinal de contas, você é o nosso repórter, tá bom? 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Tempo de cara assim, ó, borocochô. Tempo instável nos vales, 10h24. Ó, galera!
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0: Tá aí tua música, Ezequiel!
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0: Olha lá.
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0: Isa, é, e o Matheus e Cauã com Lauana Prado no som da galera. Pessoal participando aqui pra encerrar legal meu horário. Olha aqui, ó. Galera mandando seu recado de volta.
1: Bom dia. Quero participar do sorteio de ingressos pro cinema.
0: Tá bom.
1: Annelise e Leandro Ramiro.
0: Bom, Annelise. Tá bom, tá concorrendo, Annelise. Bernadette Von Malman. Tá deixando endereço aqui no bairro Oriental Estrela, que é Encanto na casa dela. Olha aqui, ó, mandaram aquela foto bem bacana, é a Zenita, hein? Ó, bom dia, música aí pra mim, curti, obrigado, abraços. Quem mais aqui? O Gui, o pessoal dos fretes encantado aí, ó. Mandou uma foto ligado no 100.1, tirou a foto no rádio aqui.

0: Barros Casal. Gostaria de pedir uma música Mundão Moderno, dupla Bison e Comaceto. Vou perguntar aqui pra área comercial, tá bom? Beleza. Bom dia, área comercial não, para a área de programação, Diego Evolution. Bom dia, carioca querido, tamo junto. Oh, Maritana, beijo pra você, Maritana de Capitão, beijão na família, uma ótima semana pra vocês, tá bom? Bom dia. Ligação de voz, mandaram uma ligação de voz aqui, mas aí eu não consigo atender pelo WhatsApp da rádio, tá bom? Que mais aqui? Teta falou que vai dar sol hoje. Vamos ver se ele acerta. Tô querendo que venha o sol. Alessandro de Oliveira. Será que o Teta vai acertar? Bom dia, meu amigo carioca. André Luiz Schneider da linha Frank Westfalia. 13 graus em Teutônia. Eu botei o áudio antes do André Luiz aqui, né? Galera mandando seu recado de voz, vamos escutar.
1: Bom dia, Encanto. Aqui é a Rosemary Solforoso de Lajeado. Gostaria de participar da promoção dos ingressos.
0: Tá bom.
1: Um abraço e boa semana a todos.
0: Valeu! 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E a hora? 22 para as 11.
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0: O líder do governo na Assembleia Legislativa, Frederico Antunes, deve se reunir nesta semana com integrantes do CPI dos pedágios para tentar marcar a data do depoimento do governador Eduardo Leite. A comissão, que já foi prorrogada, tem cerca de 30 dias restantes de trabalho e vem cobrando a definição da oitiva do governador. A oitiva do governador. Enquanto isso, segue em andamento as discussões sobre os blocos de concessões de rodovias no estado, com cronogramas que incluem leilões e fases de revisão.
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1: Reta final, gente. Agora 16 para

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0: Outra Vida, Hungria. Também Felipe Araújo e Taylor Swift pra fechar com chave de ouro o nosso Vitamina C. Mas antes, tem os recados da galera. Vou escutar aí.
1: Bom dia, Encanto. Aqui é a Rosemary, sou Foroso de Lajeado. Gostaria de participar da promoção dos ingressos. Um abraço e boa semana a todos.
0: Opa, maravilha! Tem mais recados aqui no 998-3910.
2: Bom dia, aqui é a Raquel de Bom Retiro. Gostaria de ouvir a Alô Regina.
0: Tá bom, Raquel. Bom dia. Consegue tocar não moderno, Bisson e Camaceto? Manda um abraço aí pro Leandro. Tá dado o recado. Quem mais aqui com a gente? Bom dia, tudo bem? Tudo bem. Quem que mandou esse tudo bem aqui pra gente? Não tem o nome aqui, mas tá bom dia pra você, tudo bem pra você também, tá bom?
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0: pras 11.
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0: 13 graus. 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
2: 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Litro do leite em média cotado em R$2,31, saca de soja em média cotado em R$112, saca de milho em média cotado em R$57, o quilo do suíno está cotado em R$5,79, o dólar está cotado em R$5,06, o euro está cotado em R$5,88, e o grama do ouro cotado em R$743. 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
2: Vem aí ele, Heron Felipe Dalmolin. Que nome, cara, eu queria ter um nome desse. Esse negócio aí do meu nome, de Altemir Raimundo Schultz, não cabe legal. O Heron é mais bonito. Depois a gente se encontra no Sem Censura.

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2: Tá batendo meu nome, o cara vai fazer vinheta agora, pelo amor de Deus. Vamos, nome eu tenho pra zelar. Dinheiro é que tá faltando. Vamos junto, gurizada. Bom dia, tudo bem? Tô chegando aí pra fazer as mais pedidas de hoje, depois Sem Censura, Clássicos da Encanto, 100 por hora. É a semana começando aqui pra mim, né? Acho que você aí também já deve estar faz tempo ligadão com a gente. Curtiu bastante o Carioca aí, vamos junto. 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Até a noite vai chegar nos 9. Te prepara amanhã de manhã, hein? Te prepara. Começando com Simone Mendes.

0: Turma do Pagode com Zeca Pagodinho pedindo a conta. É o Pagode presente aqui nas mais pedidas da sua Encanto FM nesta manhã de segunda-feira. Fria, mas não tão fria quanto vai ficar depois. Gustavo Lima e Luiz Fonsi, Vagabundo, Laguna, Cidade e Simone Mendes, Saudade Proibida foram as quatro primeiras de hoje. Daqui a pouco tem mais. Falando de tempo, então. Tempo limpando, tem massa de ar frio e seco atuando sobre o estado que vai empurrando essas nuvens chuvosas embora, trazendo uma semana totalmente ensolarada e aquela frente fria chegando de hoje para amanhã. Hoje à noite já vai fazer 9 graus até a meia-noite, ou seja, ainda vai subir a temperatura, estamos aí com 13 graus, vai a 16 e depois começa a cair em direção à noite. E aí amanhã de manhã, rapaziada, 5 graus de mínima. Isso previsão para Lajeado, né? Várias cidades aí vai ter menos que isso. Vamos aguardar. Quarta-feira também, mínima 5, máxima 18, amanhã a máxima é 17 e assim vai. Quinta-feira, mínima 6, máxima 15. Praticamente a mesma situação na sexta-feira, todos os dias ensolarados. 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
1: Now it's 11:20 a.m.
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1: Bora tocar mais música boa pra você, as queridinhas, as que mais fazem sucesso na nossa audiência, rodam até o meio-dia pra fechar com chave de ouro a sua manhã de segunda.
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1: 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Anitta ataca até no reggae com Ponto de Equilíbrio. Deus.

0: É o ex-casal Zé Felipe e Ana Castela. Na época gravaram Sua Boca Mente e You're Still the One, original da Shania Twain, fazendo sucesso e caindo no gosto da nossa audiência aqui nas mais pedidas. Teve Diego e Vitor Hugo com Beijei a Cura, o Alok com o Ziba e a banda Portugal The Man com Dive Into the Ocean e ainda Anitta com Ponto de Equilíbrio, Deus Existe. As mais pedidas até o meio-dia. Alô, Thaís Souza, nos ouvindo em Guaíba, Grande Porto Alegre. Valeu, grande abraço, pedindo música aqui pra gente. Também Eu Quero Encanto na Minha Casa, diz a Márcia Lourdes Malman. Ela mora no Universitário em Lajeado e eu já tô encaminhando o teu WhatsApp pra equipe de Veja Bem, porque temos que visitar os nossos ouvintes. Cidade de Guaíba. Também querendo encanto na casa dela, a Márcia Lourdes. Também tá mandando seu recado aqui. 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Alô, bom dia.
1: Raquel de Bom Retiro, quero mandar uma música para minha amiga Evelyn, Fraquinho de Aparência.
0: Muito bem, Raquel de Bom Retiro, mandando essa música aí para Evelyn. A próxima música é dela, tá bom? Deixa eu ver quem mais. Encanto na Minha Casa tá bombado em Teutônia, o Cristiano Link da Silva. Conhece o Gabriel? Tem um, o Gabriel aqui de Teutônia. Conhece o Cristiano, cara? Olha aí, não, não pode falar. Ih, tá devendo pra ele, no mínimo.
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0: O Hospital Bruno Born de Lajeado foi oficialmente habilitado como hospital de ensino pelos Ministérios da Saúde e da Educação. A certificação permite a ampliação de atividades de graduação, residência médica e multiprofissional, além de abrir acesso a recursos federais e programas do SUS. A instituição destaca que o reconhecimento reforça a integração entre assistência, ensino e pesquisa e amplia a formação de profissionais e o desenvolvimento de estudos na área da saúde. 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
0: Conferindo a temperatura, 13 graus.
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15 minutos pro meio-dia. Vamos passar a régua aqui, fechar a conta das mais pedidas, porque meio-dia tem aquela loucura do sem censura. 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Lembrando, se você tiver alguma informação de trânsito, manda aí pra gente, 998-39-1001. Olhando pelo aplicativo, eu vejo uma lentidão aí na BR-386, mas é lá pra cima, lá perto de, nas obras, né? De Soledade ali, sempre tem uma tranqueira maior. Antes até tava maior, agora aparece aqui em Marques de Souza. Marques de Souza, bem mais perto aqui de Lajeado, realmente as obras continuam gerando uma grande lentidão. Quem sai de Encantado vai pelo Jacarezinho, aí na altura de Valdástico, tem realmente também as obras acontecendo e sempre com lentidão. No mais, tudo tranquilo, a princípio. Tá diferente do que eu falei? Avisa a gente, 998-39-1001.

0: E gostou, faz barulho aí.
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0: O mais novo sucesso do cantor Teddy Swims, Mr. Know It All, fechando a programação das mais pedidas de hoje, teve o Ian com textão, o Jota Quest e o Tim Maia, acendo o farol, alô Teta, pneu furou, acende o farol, Zé Neto e Cristiano, cadeira cativa, também por aqui. Por falar em Teta, eu já tô sabendo aqui nos bastidores, a treta foi feia e eu acho que o Teta tá fora do programa hoje, hein? Não quero dizer nada, mas acho que a bicho da cobra tá fumando e não é cigarro.
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0: Deixa eu perguntar para um dos integrantes do Sem Censura que já está no estúdio aqui, Giovanni Gil. Bom dia, Gil.
3: Tudo bem?
0: Tudo bem com o Teta?
3: Sei, cara. Eu mandei 3 mensagens para ele hoje, ele não me respondeu.
0: Ai, ai, ai, esses caras,
3: que
0: cara.
3: Que houve?
0: Não sei, eu tô te perguntando, porque acabei de saber que o Teta não vem hoje.
3: Não, ontem eu até estava lá na festa de maio, vi que o cara estava lá, a riata.
0: Tem a ver com o pneu que furou, não?
3: Mas acende o farol, eu acho.
0: Acende o farol. Vamos conversar bastante sobre esses bastidores no programa Sem Censura daqui a pouco. 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Meio-dia, 1 minuto.
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3: Vamos às manchetes dos principais portais da internet. Manchete do Terra. Genial Quest, fim da escala 6x1 é aprovado por 68% dos brasileiros. Manchete do UOL, 70% afirmam que Lula e Congresso têm uma relação mais de confronto do que de colaboração, segundo Datafolha. No IG, para além de Neymar, quem são os jogadores que chegam em baixa para convocação? É hoje, gurizada, 5 da tarde, convocação da seleção brasileira para a Copa do Mundo. Clique RBS, shows, horários e 700 credenciados. Como será a convocação da seleção brasileira? G1, Trump em queda livre? O que explica a crise de popularidade do presidente? E no R7, governo prevê disputa difícil no Congresso para aprovar o fim da taxa das blusinhas. 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
3: Muito bem, o âncora titular do programa realmente está ausente, ainda bem que somos um grupo, nós somos praticamente o Vasco da Gama e vamos trazer o apresentador reserva para comandar o Sem Censura na sequência. Carioca tá pronto aí. Temperatura nesse momento: 13 graus.
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1: Fala, senhorita. E é isso? Que maravilha, tudo certo? Bom, melhor presente de Natal por enquanto, né? Esse flerte contigo aí, essa graça de mulher, toda linda, toda atenciosa, né? O universo conspirando ao favor. Pô, obrigado, Papai Noel. Será um privilégio e eu farei jus a esse, entre aspas, presente, né? E aí, aproveitando então, turistando, é isso? Muito feliz mesmo pelo flerte, né? Espero que a gente consiga desenvolver uma boa dicção e oratória aqui, né? Quero te conhecer um pouco melhor. E quando tivermos a oportunidade, porque teremos a oportunidade, e não desdenha quando eu te falo que eu vou consultar as aéreas, porque se eu falar que eu quero, se eu colocar na minha cabeça que eu quero, e a regra é a seguinte: tô indo, do verbo, já fui.
2: Já fui.
1: Sou um cara diferente.
2: O verbo.
1: Ok. Minha abordagem é diferente, papinho. Minha condução é diferente, meu comportamento é diferente, tá? Então...
2: E aí, Xaxá?
1: Não lido com a possibilidade que não seja realmente incrível. E na pior das hipóteses, na pior delas, faremos uma amizade bacana. Constituiremos juntas uma amizade legal.
2: O que será que ele quer?
1: Certo, então, minha ponderação por hora é essa.
2: Olha, um beijo grande. Ele tá querendo aqui no teu
1: coração.
2: Uhum.
1: Ele quer. Bonitaço ele quer. Que tu deve ter aí. Né?
3: Estamos chegando, gente! Agora sim, cara. Cadê o público? Pensei que o público tinha me abandonado. Só porque o âncora. O âncora. É, vou ir contando. Só porque o âncora. O âncora titular não está. Mas eu sou o seguinte: eu me sinto realmente um reserva, mas eu tenho uma coisa a dizer.
4: O quê?
3: Eu me sinto que nem o Cebolinha do Flamengo, que é reserva, um reserva de luxo. Tá lá, tá lá de reserva, mas no dia que ele for pra outra, vai fazer falta.
4: Cantou, hein?
2: Eu não entendi essa aí.
4: Ah, isso é uma indireta?
2: Ele tá saindo?
3: Não, cara, Grêmio. Tiro pra âncora reserva.
2: Ah, o que que houve? Ele morreu?
3: Não, cara. Ah, aconteceu um imprevisto. Aconteceu um imprevisto. O que foi? O que, meu? Fala, meu! Bate nas costas do Gil que ele tá passando mal!
2: O Papai Noel disse: ah, não!
3: Quando confirmei que ele não morreu.
2: Papai Noel pensou, me livrei da praga.
3: Ai, meu Deus do céu. Quase até me perdi do que eu tava falando.
2: Não, pegou ali.
3: Aí eu peguei ali. Deixa assim, vambora, gente. Está começando mais uma edição do...
2: Vamos, tá alto no retorno.
4: Aí, rapaz, baixa então.
3: Poxa vida, até eu reclamei do meu próprio retorno, cara. Cara, deixa eu explicar, houve um imprevisto.
2: Olha, um imprevisto?
3: Você imprevisto. Não! Cara, você é inconveniente, papai. Desculpa. Tem hora que você deixa a gente numa saia justa.
2: Desculpa por tudo.
3: Ah, tá louco, cara. Não, cara. Furou
2: o quê?
3: O pneu da do carro.
2: Ah, pensei que era bexiga, né?
3: Não. Furou, cara. E ele tá lá, auxiliando lá.
2: Aí o que é? Foi um prego?
3: Pior de tudo. Ah. Olha o pior de tudo que ele tá a caminho.
4: Ele tá vindo, então.
3: Tentando chegar a tempo aqui no Brasil.
2: Com o pneu furado, ele tá vindo.
3: Não, já consertaram. Já consertaram.
2: E como é que foi? Botaram uma bucha de borracha?
3: Não, botaram um pneu, botaram uma estepe.
2: Ah, trocaram ali?
3: Trocaram da estepe e agora eles estão dirigindo a Ducato. Daqui a pouquinho ele vai parar aqui e depois levar no borracheiro.
2: Ah,
3: entendeu? Porque eu não sei se vocês sabem, as rodas, o pneu da nossa Ducato é de Porsche.
4: Olha aí.
3: Sabia que o banco de couro de dentro do nosso estúdio móvel é couro de búfalo?
2: Olha o quê, cara?
3: Coitado dos búfalos. Foi, couro de búfalo, cara. Não é um couro qualquer.
4: Olha aí.
3: É.
2: Tu sabe que tu falou isso aí da roda? Bem que eu vi um Porsche andando com roda ali no carro. Não, papai. Porsche com roda de
3: Ai, gente, vamos começar o programa. Eu não sei de onde ele tira tanta besteira, cara. Tanta besteira esse Papai Noel. Está começando. É segunda-feira, gente. Eu não posso falar porque tem reprise. Aí na meia-noite já é terça. Mas vambora, gente, vambora. Antes de mais nada, vamos aos nossos patrocinadores, Giovanni Gil.
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3: Sem censura. 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
5: Sem censura. 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Alô, Nica!
2: Feito!
3: Agora sim! Fala aí, papai. O que é, papai?
2: Eu não sei, eu não tô acreditando nesses papinhos do Teta. Isso aí pra mim tá cheirando a desculpa pra gazetear o serviço.
3: Olha, não te tira a razão, tá então bom? Sabe por quê? Porque ele já queria tocar direto.
2: Olha ali!
3: Ele já queria tocar direto. Como é o cover?
4: Desculpa, eu vou a Mussum. Eu preciso ir a Mussum. Tô num corre. Corre.
5: Ah, tem um videozinho pra fazer lá?
4: Videozinho.
5: É, sondagem.
3: Aí eu falei, não, cara, tu tá vindo no caminho, cara, não custa nada parar aqui, porque tu é uma peça importante. Afinal, nós somos uma família, né, Gil?
5: É verdade, Nardoni.
4: Olha aqui, uma baita ideia, cara. O papai falou certo. Pede pra ele mandar a localização. A gente vê vagabundo.
3: É, cara.
4: Ele tá aí mesmo.
3: Ô, Teta, manda a localização aí pra gente. Ai, ai, ai, vamos lá. Segue, segue, segue. Hoje é o dia dos museus. Eu adoro museu.
5: Um abraço
3: museu.
5: Pro Bruno
3: da Molim.
4: Eu agradeço, cara, me sinto elogiado. Por estar no museu, a pessoa tem que ser importante.
3: Mas é verdade. É
4: nesse sentido que tá falando.
3: Não, ele tá te chamando de velho mesmo. De velharia. Olha, hoje é o dia dos museus e eu adoro ir em museu. Cara, adoro mesmo. Eu adoro ir também em casas.
4: Eu
3: a casa de celebridades. Por exemplo, ali na casa ali de Osório.
2: Casa, sim, nas casas. Mar... Eu também vou bastante nessa casa.
5: Não é essa casa.
3: Eu fui na casa da Anitta e o Garibaldi lá em Laguna. Eu acho muito bacana.
2: Tá os presos lá.
3: Hã?
2: Eu nunca fui nessa ali. Como é que tá os preços?
3: Como é que tá? Ah, não me lembro, faz tanto tempo. Faz tanto tempo, mas tem que pagar, meu. Mas tem que pagar por causa da manutenção.
2: Claro, tem que pagar, né? Tu acha que elas vivem de quê?
3: Não, não é isso aí que tu tá se referindo, meu. Agora que eu me flagrei, cara. Tá louco?
5: Tá, mas será que justamente hoje que vai ser a tão polêmica convocada seleção brasileira, tu sabe que a seleção vai ser convocada no museu lá no Rio de Janeiro.
3: Ah, então
4: o Neymar vai ser convocado.
3: Então é por isso. Cara, hoje é o dia da profissão em que quando o Inter tá mal, eles ficam felizes. É o dia dos vidreiros.
4: Agora
3: tô errado, Heron?
4: Contextualiza?
3: Não, tô errado, Heron?
4: Eu não tenho, informação sobre isso. É o Gil que sabe.
3: Giovanni Gil, tô errado?
5: Ah, cara, eu não sei, cara. Eu tô só em dúvida, cara. Vidreiros e vidraceiro, porque geralmente.
3: Não,
5: cara...
3: é que o vidreiro é o que faz o vidro, eu acho, né?
4: É mesmo, vidreiro, vidraceiro é a mesma coisa.
3: É a mesma coisa?
5: Certo.
3: Eu pensei que o vidraceiro é o que colocava o vidro.
5: De ser.
3: E o vidreiro é o que faz o vidro. E como é que se faz o vidro? Eu sei que vem com fogo.
4: Sim, sim, é com fogo.
3: Vem com fogo.
4: É areia,
3: aquele fogo.
4: É areia, né?
3: É areia, é isso
4: areia,
3: mesmo.
4: Areia super aquecida.
3: Pois é.
4: Poxa, era vidro.
3: Cara, hoje é o dia muito importante, cara.
5: Olha aí.
3: Hoje é o dia da boa vontade.
2: Aê!
3: Cara, esse é um dia que eu me inspiro.
2: Eu
3: me inspiro que eu tenho uma boa vontade de mandar muita gente pra... Cara... Que vontade eu tenho, cara, que vontade. Mas vamos lá, gente.
5: Vamos,
3: tá aí
5: vamos,
3: os dias, vamos comemorar esses dias com muito, né? Essa do museu aí eu acho legal, cara.
5: É verdade, é verdade.
3: E o que seria da gente sem vidro também?
5: Cara, tu sabe que hoje pela manhã eu vi, cara, e hoje em dia...
0: O que como, que tu viu, Gil?
5: Como essa coisa de ecologia, essa coisa da sustentabilidade...
3: Olha aí
5: tá
3: o Gil,
5: tão em alta. E eu vi, tem um artista em Porto Alegre que ele faz quadros... Sabe
3: olha
5: com
3: aí.
5: Que, carioca?
3: Com areia.
5: Com vidro. Não, não, não, gente. Com sacolinhas plásticas.
3: Olha aí.
5: Cara, eu achei incrível. Ele fez ali a gravura da Mona Lisa.
3: Olha aí.
5: Vários personagens. Também local, assim, tipo, aquelas coisas paradisíacas. austríacas.
3: Sim. Muito,
5: e tudo com sacola de plástico.
3: Muito bem, cara.
4: Correção.
3: Manda ele passar lá em casa, cara. Manda ele passar lá em casa que ele vai ter muito matéria-prima.
4: Correção. Manda ponto, ponto para a Carioca. Acabei de tirar a dúvida. É verdade, o vidreiro é o que faz o vidro, o traseiro é o que cola. Parabéns, Carioca.
3: Cara, cara, eu sei que tem gente que me tira pra burro.
4: Não, ninguém. É, não, tirando o pessoal daqui da rádio,
3: tem uns aí que me tiram pra burro, mas eu não sou burro, não, sou meio burro. Mas não sou burro por completo, não, tá bom? Muito bem, Charlotte, vamos purpurinar esse programa.
4: Tá bom,
3: e você vai dizer pra mim quais celebridades estão de aniversário hoje.
5: Olha, meu amor, poucas. Uma delas é o filho do Mick Jagger com a Luciana Gimenez. O Lucas Jagger.
3: Lucas, será que ele foi por esse lado roqueiro, artístico? Não,
5: eu tava pensando, sabe, ele nasceu em berço esplêndido, né? Sim. O Mick Jagger é
3: milionário. Filho do Mick Jagger, essa lenda do rock.
5: Isso às vezes estraga as pessoas, porque, por exemplo, ele tá fazendo hoje 27 anos já.
3: Hoje é maduro.
5: 27 anos, onde é que você já trabalhava? Você,
3: sim,
5: né?
3: Ele
5: você
3: não tá trabalhando?
5: O Gil também. A gente procura e não sabe nem o que, não é nem influencer, ele não faz nada, será? Eu não sei.
3: Protegem. Mas muito, eu também, né? Se o meu pai fosse o Mick Jagger e a minha mãe fosse ela, como é o nome dela?
5: Mas você não vai trabalhar?
3: Eu não ia trabalhar.
5: A Luciana Gimenez.
3: Eu não ia trabalhar, eu sei que nem
5: você
3: aquele.
5: Faz
3: lá,
5: nada.
3: O Playboy, aquele, ajuda. O Gungli, como é que é? Aquele lá do Copacabana Palace. Como é que é o nome dele?
5: Lembro.
3: Ah, aquele que morreu, cara, enterrou até a Ferrari dele. Oh. Aquele que era o dono do Copacabana Palace, Playboy. Não. Cara, ele chegou a namorar a Mary Morrow, meu.
5: Scarpa?
3: Não, não é o Chiquinho Scarpa. É o Gungli, como é que é o...
5: Gingley.
3: Isso. E ele falou, eu não vou trabalhar, sou playboy e tem mais, eu vou gastar toda a minha fortuna que eu não vou deixar pra...
5: Mas aposto que ele trabalhou quando era novo.
3: Não, cara, nunca. Cara, ele se intitulava o maior playboy do Brasil.
5: Otávio Gingley.
3: Isso, cara, e ele falou, eu vou morrer, vou gastar toda a grana pra não ter herdeiro. E pior de tudo que ele morreu... Sem nada. Tem muita história.
5: Jorginho Gingley.
3: Gingley, isso.
5: Jorginho.
3: Só um minutinho que isso aqui, eu Carioca, tu merece.
5: Parabéns, cara.
3: Hoje tu tá pepita. Ah, por sinal, eu mereço duas pepitas, sabe por quê? Porque o vidreiro aí, o vidreiro também. E ainda me tiram pra burro, cara. É coisa séria.
5: Muito bem, além do Lucas Jagger, que não faz nada, tem o Edu Guedes.
3: Quem é Edu Guedes?
5: Não, cara, cozinheiro de mão cheia.
3: Não, cara, o cara é isso aí. Ele é chefe de cozinha.
5: Isso, tá fazendo 52 anos, ele tá que é funcionário da Record, vai casar com Ana Hickman.
3: Isso.
5: Faltam 3 meses pro casamento.
3: Só. Ah, é? Exatamente. E tudo começou, sabe como?
5: Bem polêmica,
3: tudo começou. Tudo começou, sabe como é que é, né, cara?
5: Como é que é?
3: Qual é o nome do marido lá, né?
5: Só que na época, gente, ele não estava ainda na Record, ele estava na Bandeirantes.
3: É, mas você, mas ali o amor é antigo. É um caso antigo. É que nem dizem umas aí que amor de. É o que fica.
5: É?
3: Amor de. É o que fica. Então faça você mentalmente a rima. Menos o Papael, pelo amor de Deus.
5: Não, eu tô quieto.
3: Tá bom. O que mais, ô Charlotte?
5: Não, são esses. Agora o Gil tem aqueles aqui no Vale.
3: Agora é contigo,
5: aniversário. Um abraço aí pra minha querida.
3: Pra que
5: Karine.
3: Gritar, Gil?
5: Tô gritando.
3: Um abraço.
5: Tá, desculpa.
3: Um abraço fraterno.
5: Tapa,
3: parece o teu abraço, parece um tapa, cara.
5: Não, cara. Um abraço pra Karine Sibem. Parabéns pra ela. Foi minha colega.
3: Quem?
5: No GECOM.
3: Ah, achei que era nos
5: isso. Não, GECOM. Também o Bruno De Lázari tá de aniversário.
3: Olha, o Bruno De Lázari era DJ, não era?
5: Boa pergunta.
3: Porque morreu? Não, acho que era. Mas
5: tá,
3: tudo bem.
5: Tá confundindo com o Giovanni, né?
3: Ah, eu acho Giovanni que eu tô confundindo com o Giovanni.
5: É, pode ser.
3: Quebrando de velho, esqueci.
5: É verdade. Ainda, cara, trabalhou muito tempo aqui, vinha muito aqui na rádio. É o ouvinte dos clássicos dos
3: Assuntos. Quem?
5: O Neilton da Silveira.
3: Ah,
5: o Ney, cara, o Ney do táxi aqui.
3: Ah, Neilton.
5: Trabalhou muito tempo aqui na frente, no shopping Lajeado.
3: Sim, eu me lembro dele.
5: Onde é que ele tá agora? Shopping. Tá lá atrás? Não, ele tá trabalhando num posto de gasolina agora.
3: Ah, show, Deus. Grande Neilton, parabéns pra você. Quer mais?
5: Ele trabalhou com os aplicativos e depois foi ganhar dinheiro no posto de gasolina. E aí, cara, é Mircietti Bittencourt.
3: Olha aí,
5: Mircietti Bittencourt.
3: Nome diferente, né, cara? Nome diferente.
5: Pra também
3: que fazer isso?
5: Fernando Silva, Fabiano Souza, Carlos Andrei Bazanella, grande Andrei, cara.
3: O Bazanella,
5: lá de Imigrante.
3: Sim.
5: Mas ele muito tempo trabalhou ali em Roca Salles.
3: Uhum.
5: Grande garoto, parabéns. O Daniel Vaz também tá de aniversário.
3: Uhum.
5: O Jetson, olha a família de Lázari hoje tá milhão, hein?
3: Olha aí.
5: Mais um aí, Jetson de Lázari.
3: Jetson. Jetson. Não é Jetson, cara.
5: Parabéns, parabéns a todos os aniversariantes.
3: Olha aí, você conhece alguém de aniversário hoje? Faça favor, manda aí o nome dele, o nome dela. E pelo 998-39-101, daqui a pouquinho é você que está de aniversário. Isso. A gente quer fazer aquela homenagem bem bacana pra
5: homenagem
3: você.
5: Homenagem é o Teta que faz.
3: Muito bem, enquanto isso, o Teta se dirigindo, o Teta não enviou ainda a localização.
5: Ai, não vai dar ninguém.
3: Mas tudo bem. Começa com você, Heron Felipe Dalmolin. Que nome bonito.
4: Muito obrigado. Eu fui chamado tão correndo que nem deu tempo de reclamar. Carioca.
5: Sair da cama quentinha para trabalhar no frio devia contar como, primeiro, prova de resistência e ainda dar adicional de insalubridade. Giovanni Gil.
3: Ai, meu Deus do céu. Olha só, a segunda-feira é igualzinha ao Wi-Fi.
5: Olha aí.
3: É, igualzinho ao Wi-Fi. Ah. Você sabe que a uma hora ela vai carregar, mas a paciência acaba antes.
0: Se você pudesse deixar uma mensagem pro mundo, que mensagem seria?
6: Uma mensagem pro mundo? Só porque você nunca desistiu, não quer dizer que um dia você vai conseguir.
3: Ô meu, sabe que me pareceu muito essa mensagem?
5: Ah.
3: Aquelas reflexões de Giovanni Gil.
5: Isso!
3: É, não parece?
4: Boa, boa, boa.
3: O que tu acha, Zé?
4: Muito boa tarde a você, a poxa, você ó, e a todos que nos ouvem.
3: Ah, pensei que tu ia cantar a música da Melão.
4: Não, não. Olha, acaba de adentrar ao estúdio o âncora titular, que agora não sei se não é reserva.
3: Vem cá, vem, Teta, vem. Ele vai ler a notícia agora, vem.
7: Fica aqui, vai lá. Vai lá,
3: teus
7: efeitos, vai,
3: Negão. Vai lá, mas eu tava com tudo pronto. Vambora, vai.
4: Que bonito esse clima de bastidor.
3: Não, pode ser o último. Pode ser o último.
4: Ainda bem que não é uma rádio séria. Vamos lá. Com a notícia. Moda e estilo.
3: Banda.
4: Homem é visto usando casaco recheado de baratas vivas no metrô de Nova York.
3: Não faz isso, cara. Olha aqui o Teta, dá uma da tua graça aí, Teta.
8: Oi, gente, arrumei minha rodinha e cheguei perfeito pra vocês, viu? Papai, eu estava escutando você, você foi bem coloquial.
3: Uhul!
8: Eu mandei a minha localização pra você não me perder de vista, papai.
3: Ah, não é pra mim, manda pro chefe.
8: Mas tá tudo. Tá tudo resolvido. Quero mandar um abraço ao nosso amigo Eguinha lá de Teutônia.
3: Quem é o Eguinha?
5: Ah, que consertou o pneu, né, carioca?
8: É o nosso amigo. Ah, não é Eguinha, é Cavalinho, foi mal.
3: Trocou o apelido do cara, meu!
8: Cara, mesmo, mas
3: o cara vem socorrer a gente, me troca o apelido de Eguinha pra Cavalinho, cara!
8: Foi mal, ô Cavalinho, desculpa, mas ele me ajudou!
3: Que era? Ah, prego?
8: Não, na verdade cortou o pneu, né?
3: Ah, é?
8: Isso, cortou!
3: Como? Não foi sabotagem?
8: Não foi! Na verdade, a gente estava no local escuro e a gente não tinha como sair, né?
3: Ah, então aí, deve ser isso aí, passou por cima num toco!
8: Isso, e acabou cortando o pneu!
3: Ah, foi barberagem!
8: Não foi, não foi.
3: Para, não compromete a equipe.
8: Não foi isso, meu. Não
3: nós
8: mete
3: somos
8: pilha.
3: Uma família.
5: É, Nardoni.
8: Isso.
5: Alguém cagou.
3: Não, para, meu. Mas, ô Gil, ai, conta a notícia.
5: Ai, eu vou contar, cara. Pelo amor de Deus. Olha só. Homem foi visto usando um casaco recheado de baratas, gente.
4: Meu, que nojo.
5: Agora, o mais incrível é que todo mundo que viu a situação,
4: sim,
5: via que ele estava muito bem, tranquilo.
4: Mas como é que era esse casaco?
5: Mas as pessoas perto dele nem pensar, né?
4: Imagino.
5: Cara, era simplesmente um casaco transparente.
4: Olha!
5: Eles, tipo assim, eles enveloparam as baratas dentro desse casaco transparente?
8: Não.
5: E aí, cara, e aí simplesmente, e as baratas se mexiam.
4: Se mexiam, estavam vivas.
5: Estavam vivas dentro do...
4: Mas e o ar, e o ar?
5: Exatamente.
8: Eu tenho medo de baratas.
5: Tempo, eu não sei por quanto tempo. Mas o homem foi filmado, tudo isso aconteceu, sabe aonde?
4: Aonde?
5: No metrô lá dos Estados Unidos. Ele estava usando esse casaco absolutamente para os parâmetros incomum. E essa peça transparente, selada em compartimentos, e haviam ali várias baratas.
8: Meu Deus,
2: tá louco, cara.
4: Que, cara, não é possível.
2: Não, aí, como é que o cara vai usar um casaco cheio de barata viva?
5: Olha só.
2: Eu achei isso aí, a roupa boa e barata.
5: Cara, segundo o registro.
2: Pô, só um minutinho. Não, essa foi boa. Essa do Papael foi boa.
8: Ô, gente, eu vim escutando, cada dia o Papael tá mais inteligente.
2: Hoje ele entendeu. Ô, Juju, então, para não, tudo! Não. Só um minutinho, Gil!
5: Para disso!
8: Vai, não, solta!
2: Não, para tudo, sabe por quê, cara? Que quando acontece uma coisa dessa com o Gil, cara. Ah, não, aí merece uma
8: sabe? Aí, ó.
2: Não, merece uma trilha especial, porque quando o Gil acerta, cara, é que nem um eclipse lunar.
8: Hoje, aí,
2: trilha. É que nem um eclipse lunar!
8: Aí, Giovanni Gil! Que coisa linda!
2: Que coisa linda, Gil, é muito bom.
8: O senhor tá de parabéns.
5: É, não, vamos encerrar a notícia por aqui, porque foi
4: perfeito. Eu quero saber, mas e aí, o casaco, como é que as baratas estão vivas se tá fechado?
5: Aí que tá, Xaxá, tu sabe que o pessoal tá em dúvidas, não sabia se era um protesto, tá? Pro daqui a pouco, né, de repente, porque era um metrô, e o metrô todo mundo sabe que ele é subterrâneo, e em lugares subterrâneos tem muitas baratas.
4: Ah, entendi.
5: Será que ele não queria fazer uma campanha para detetização?
2: Olha. Ah, pode ser.
5: Meu Deus. Exatamente. Isso é claro que depois esses detalhes, o pessoal começou a montar questionários ali dentro dos comentários.
4: Você usaria, Teto, uma jaqueta de barata?
8: Eu tenho medo de baratas.
5: Por quê?
8: Ah, elas atacam as pessoas,
2: não,
8: assim.
2: Não é que ataca, é nojento.
4: É. Tem gente que consegue sentir cheiro de barata.
5: Ah, não, e ela tem um cheiro, desagradável.
4: Eu não consigo.
2: Não, mas tem cheiro.
5: É muito desagradável.
2: É desagradável.
5: Principalmente quando ela se hospeda ali em algum armário.
8: Ah, no hotel? Ela se hospeda no hotel?
2: Não, é esse. Pera, só um minutinho, tem vários hotéis que tem.
5: O meu tem vi.
8: É, que é isso?
5: Mas aí, cara, ela deposita lá seus ovinhos e coisa e tal. E aquilo, cara, aquilo fica um cheiro que muitas vezes elas acabam indo pra alguns...
8: pra onde?
5: Esses utilitários, né? O pessoal que usa isso da cozinha, como bacias, tigelas. E aí, muitas vezes, esse cheiro, ele fica ali impregnado. Por isso que é muito bom quando tu guarda. Antes de tu usar novamente, dá uma lavadinha.
8: Boa, isso aí, Gil. Uma vez o meu irmão estava brincando, né? E o meu irmão sabia se a barata era nada contra, né?
5: Ah. Ele olhava. Macho, dizia, fêmea?
8: Macho, fêmea ou.
2: Ai, pai!
5: Que?
2: Mas como é que ele sabia disso?
8: É, o meu irmão sabia. Olha. Como é que se fala? Distinguir, é isso, Elano Molina?
5: Isso!
4: Sim.
8: É assim que se fala.
2: Mas por que, como isso, é que ele sabia?
8: É, ele sabia porque ele disse assim pra mim: essa aqui saiu do armário.
5: Mas tu sabe que depois, com o passar do tempo, eu descobri que a mamusca fazia essas armações pra mim.
8: O que que ela fazia?
5: Não, ela pegava uma barata e botava dentro do armário. Ah. Eu ia lá, tirava tudo de dentro do armário, ia lá e limpava.
8: Aí
5: no outro dia, tava uma barata, sabe aonde?
8: Aonde?
5: Dentro do banheiro.
8: Meu Deus!
5: Eu fui lá e limpei todo o banheiro. Aí eu descobri que daí ela mandou pra uma amiga dela. Ela disse assim: hoje de noite eu vou botar barata dentro do guarda-roupa.
8: Meu Deus!
2: Deus do céu!
8: Gente! Mas olha, você acha, não, Felipe Dalmolin, você que pois é um cara todo cuidadoso, pois você não, que cuida de cada detalhe.
4: Muito obrigado pelos elogios.
8: Você acha que uma casa que tem baratas pode ser uma casa que não está muito bem limpa? O que
4: claro,
8: você me diz?
4: Claro, tá. Tem alguma coisa.
8: E se elas estão voltando pelo esgoto, não vou defender nenhuma casa pode aí, mas acontece, elas voltaram.
5: Não, principalmente na época do verão, né?
4: Entrou pela janela. Ela vem pela parede por fora.
5: Não, e muitas vêm pelo esgoto, cara. Muitas vêm. Porque ela.
4: Na verdade, é resto de comida, lixo.
8: É, essa coisa. E saber que elas também, às vezes, tu acha que tu matou ela e tu não matou, viu?
2: Ah, é?
8: É,
2: ela se finge, né?
8: Ela se finge de morta.
5: Ela se joga as perninhas pra cima.
8: Muitos que estão. Tem muitos que se fingem de morto, mas estão aí na atividade.
2: Tenta um. Epa!
5: Só porque... pra dar o bote.
3: Ah, sai daí. Sabe que eu trabalhei uma vez numa farmácia, cara, falar em barata, né? Aí chegou. Eu era novato, meu negócio foi rádio, né, cara? Ah. Aí o cara chegou e tem remédio pra baratas? Aí eu respondi assim, por quê? Porque que elas estão se queixando do quê? Eu fui demitido e até hoje eu não sei por quê. Hoje eu não sei por quê, cara.
8: Ai, meu Deus do céu. Ô, gente, quer mandar um abraço, na verdade, é o pessoal lá de Teutônia que nos ajudou, né?
5: Ó, boa.
8: Manda alusão, o pessoal cuida das rodinhas e arruma lá o Júlio, que é ouvinte aqui, papel, é teu fã. Ah, é? Eu cheguei no Júlio, o Júlio não podia nos ajudar. Diz ele só depois do meio-dia.
5: Opa.
8: Eu fui em três pessoas. Fui num, não conseguiu, ele me indicou o Júlio indicou o Cavalinho.
5: Um passou pro outro.
8: Um passou pro outro. E o Cavalinho me ajudou.
5: Um tentando fugir do problema.
4: Por que tu não chamou o Grilo Guincho?
8: É que não tinha como rebocar, Giovanni Gil.
5: Não, mas o Grilo Guincho conhece todo mundo lá em Borretinho.
8: Mas é que eu já fui lá rapidinho, certinho.
3: Ele tava em Teutônio, burro.
5: Mas é Teutônio, é Teutônio.
8: Teutônio,
5: é
8: Gil.
5: É, o Grilo Guincho também é de Teutônio.
8: É. Quem mais? O Fernandinho mandou um recado também, que tá nos escutando. Quem mais mandando recado?
3: Quem tá ligado com a gente?
8: Quem?
3: O cara que eu gosto muito, o Limonada. Cara, ele tá ligado com a gente.
8: Ele anda meio azedo.
3: Como é que é?
5: Ele tá fazendo uma cara de azedo ultimamente.
3: Não, Limonada, não. Limonada é gente boa. É do caminhão, ele sempre vai lá no Timbachale.
8: É isso aí.
3: Ah, Timbachale.
8: Tu não conhece ele? Hã? Tu não conhece ele, papel?
3: Sim, de manhã cedo. Ele sempre manda recado.
8: Isso aí.
3: Cara, ele é um dos organizadores da festa Master do Cruzeiro, dia 8. Lá. Alô, tem o Tony. Eu vou estar lá como DJ.
8: Aí.
3: Lá na Associação das Águas do Master do Cruzeiro. Essa festa é tradicional. Retro, cara. E eles estavam lá na nossa Ducato Verne. Teve lá na Ducato.
8: Teve lá também?
3: Eles visitando a gente.
8: Hoje, gente, na semana que vem a gente vai estar lá também, viu? Na sexta e sábado, vamos estar na festa de maio. Transmissão ao vivo. Rafael esteve lá final de semana também, foi legal demais.
3: Sim, fui ali comer um X.
8: Isso, mandar alusão o pessoal aí.
5: Jacinho, o pessoal da Mister, né, cara?
8: Ô, Giovanni Gil, me permita aqui, cara, mas eu vou dizer um negócio. Adivinha o que o Giovanni Gil me pediu sábado à noite?
3: O quê?
8: Tu não consegue o telefone do Jacinho que o que ia pedir uns descontinhos?
5: Claro, cara. Não.
3: Só um minutinho, quando que o Giovanni Gil sai sem desconto ou de graça?
8: Não, Gil, aí tu me quebra, cara.
4: Cara, isso é doença.
3: Não, tu me falando isso. Só um minutinho, gente. Estamos no ar, vocês são brancos, vocês se entendem.
4: Eu não sou branco.
8: Não, ele me comou, já sei, a gente boa demais. Mister Lajeado, gente.
5: Isso não, e ele fez um descontinho, cara.
8: Tu viu, Gil? Viu? Aí, ó.
5: Não, é que eu fui, a Mamuxa, o Lucas, a Maria. Muito bacana. Vamos olhar Badinho.
3: Levou a família. Tá explicando porque o descontinho levou a família inteira.
5: Carioca. Coloca a vinhetinha aí do Badinho aí. O Badinho mandou um recado.
8: Olha aí, olha aí.
3: É verdade, só um minutinho, deixa eu pegar.
5: Vamos lá.
3: É verdade. Ô, caramba. É que quando eu digito, eu tenho que tirar os efeitos.
5: Ah, entendi.
3: Entendeu?
8: Ali, vai lá.
3: Vamos lá, gente. Escuta aí, ó.
5: Ó.
7: Fala, meu povo. Aqui é o Badinho. Eu também tô ligadinho no Sem Censura nesse bando de louco aí. Valeu.
8: Olha aí.
3: Tem mais uma.
5: Maria, dona Maria.
7: Gente do céu, o que é esse bando de louco? Desse Sem Censura.
8: Meu Deus do céu.
5: Essa é a mãe do Badinho.
8: Olha que legal, gente. Ele é muito legal, né, Gil?
5: Muito gente boa, cara. Não, e ele tem uma identificação muito legal e ele falou isso aí também lá no show, né? Que ele tem uma ligação muito forte aí com o Vale do Taquari. Principalmente o do Ocorrido em 24.
8: Verdade. Né? Ajudou muito. Ele estacionou na frente da minha casa. Tu quer ajuda? Eu disse, estamos tocando aqui. Diz ele, então tá, valeu. Gente boa.
3: Mas ele
5: prontificou na hora.
3: Na hora, prestativo pra caramba, na hora que o Vale mais precisou.
8: Bacana. É isso aí, gente. Quem mais? O Cebolinha mandando um recado aí, viu?
3: Por onde o Cebolinha? Pensei que tinha morrido.
5: Eu já notei. Que quando fala em sair do armário, igual o Cebolinha participa.
8: O Cebolinha tá. Ô, gente, o Cebolinha tá entrando pelo teto do caminhão, sabia?
3: Assim?
8: É, pelo teto. O pessoal cortou lá onde tem o intercooler lá. O interclima. Ele tá entrando pelo teto. Sabe por quê?
3: Não!
8: Porque pela porta não passa mais. Ele vai.
5: Tá, mas o meu. Fala de
3: verdade. Mas ele tá carregando os pintos atrás?
5: Não, eu vou passar o contatinho do Sapezinho. É. O Sapezinho conseguiu com o patrão dele.
8: Ah, é?
5: Um Mook.
8: Mook?
5: É, pra botar ele dentro do caminhão. Pra ensaiar ele.
8: Ai, gente, eu vejo quem mandou. Oi, alô.
9: E aí, gurizada? Tudo tranquilo? Não. Essa ali da roupa barata, essa ali foi boa. Não, e outra, né? Meu Deus, agora dá pra ver quem é que manda em tudo, né? Meu, tenta chegar atrasado, a hora que quer. E ainda toma o lugar do carioca.
8: Não é, eu falei.
9: É isso aí,
8: hein? Eu falei, ó.
9: Não, só que nem o Heron, hein? Botando pilha, né? Não, capaz.
8: Eu tava consertando o pneu da caminhonete lá.
4: Cara, vocês. Desculpa cortar aí, mas é que é importante aqui. Vocês viram um acidente no centro de Encantado agora?
8: Agora?
4: Foi agora? Foi que horas, Teta?
8: Sim, agora.
4: Eu vi agora, mas foi agora?
8: Sim, o nosso colega Josué, mas.
4: Bem pertinho da rádio.
8: É mesmo?
4: O Encantado.
8: Junto, é. Puxa, uma notícia
4: cara,
8: dessa.
4: Carro capotado, quatro carros.
8: É. Meu Deus, cara. Uma pancada, a gente tá atenção, viu, gente?
4: Eita,
8: nós, hein? Foi na rótula ali? Naquela semana? Na pertinho. Do, deixa eu te dizer, tem a loja de roupas ali pertinho, que vai pra Alicar, aquela avenida ali.
4: Sim, avenida da igreja.
8: Sim.
4: Com a rua da a rua que passa.
8: Monsenhor Scalabrini.
4: Ah, Monsenhor. Monsenhor Scalabrini, essa aí.
8: Caramba, meu. Pertinho do Betis lá, Gil, que era uma vez lá. Eita, nós
4: tem a praça do migrante ali, né?
8: Essa aí. O Zimmer mandou um oi, esteve lá também, valeu Zimmer, abraço pra você. Quem mais aqui mandando recado, ó. Oi, turma do 100. Maria Alice tá na escuta, estamos ligadinhos, é você, a Claudinha também, beijo pra todo mundo. Olha aqui quem mais, oi.
10: Alô.
8: Quem?
10: Cambadinha.
4: Oh, Lady, cachaça.
10: Já que não deu certo, que eu tanto tentei pra fazer dar certo, não deu certo, não foi por minha culpa, eu vou fazer a campanha, 1, 2, 3. Ah, não, aquilo lá vocês vão me matar se eu pedir sem censura no sábado ao vivo, né? Mas eu vou continuar fazendo a minha campanha que eu faço há muito tempo.
8: Qual?
10: Eu quero vocês aqui em casa.
8: Opa, olha aí.
3: Invasão, invasão. Olha aí.
8: Lelo, Lelo, Jonathan, ela nos convida.
4: Oi? Lili, cachaça.
8: Olha aqui, ó. Alô, oi.
11: Alô. Tradição e a qualidade.
12: Alô. Sabe por que o Teta não veio ainda?
8: Aqui,
12: ele tá procurando o Renato que caiu de 4.
8: Olha aí, ó. Bah.
12: O cara mais sem vergonha eu já conheci na
8: olha
12: minha
8: aí,
12: vida.
8: Olha aí, vai.
3: Tá gente. Magoado com o Renato, hein?
8: Sem censura, meu amigo Teta, na risada. Abraço aí, é o Giovanni Gil, todo mundo. É o
3: abraço.
8: DJ. É o DJ Jason, papai. Ei. É o Jorgeado. Jason.
3: Vai na sexta-feira 13.
8: Isso, Jason, gente finíssima. Quem mais aqui? Mais um recadinho, vai dar tempo. Falando em seleção, o menino Ney já deu o recado. Ancelotti leva o Rubão para a Copa. Olha aí.
4: Rubem Lopes. Viralizou esse bilhetinho do... Mas, cara,
3: que bilhetinho? Não sei.
4: Não, cara, parece que ontem no jogo entre o Santos.
8: Não, mas agora. Parece sério, o papel, ninguém te deu.
4: Ele mostra um bilhetinho. É, Neymar. Porque na verdade. Tá todo mundo usando o bilhete.
13: Teve um erro, de substituição, alguma coisa assim. E aí, esse bilhetinho, pessoal, usando a inteligência artificial, eles simplesmente botam alguma outra coisa, algum outro dizer. Tipo assim, carioca por uma garota que tá querendo namorar com ela, alguma coisa assim e então. Tal. Aí ele simplesmente viraliza dizendo: oi, quero casar com você, você casa comigo? E várias coisas assim.
8: Ô, Paulo, ontem o pessoal não te deu um papelzinho pra te me dar?
3: Não! Para com isso, Neta!
8: Um bilhetinho!
3: Ué, papelzinho pra te me dar, para!
8: Fala a tua língua, cara. Por que não dá um bilhetinho? Bilhetinho. Gil, tem uma piadinha.
13: Pelo amor de Deus. Cara, essa aqui o Papael me contou lá na festa de maio. Ele me contou.
8: Não me lembro.
13: Né, mas é uma história que eu sei que tu já tá com a tua memória meio assim, sei lá. Olha aqui, ó. Sabe...
8: Agilu, meu. Larga.
13: Não, olha aqui, ó. Ele me contou essa aqui, ó. Estou rindo até agora dessa piada que ele me contou lá. Nossa idade, ele falou pra mim. Já aconteceu que você, quando olha pra alguém da sua idade, você pensa: ah, para aí, eu não sou tão velho assim, né? Quando você olha pra alguém da sua idade. Pois é, essa história, o papaião me contou que uma amiga estava na sala de espera de um dentista novinho quando viu aquele diploma dele. Sabe quando tu te forma, tu bota aquela plaquinha
8: na parede.
13: Não, e aí o cara tava bonitão e coisa e tal, né? O nome dele lembrou de um rapaz moreno na época do colégio.
8: Menino alto.
13: E aí, cara, aquele amor secreto de anos atrás. Quando entrei na sala, tomei um susto. O homem estava grisalho, quase careca, enrugado, parecia muito mais velho do que eu, a mulher imaginando, né? Depois da consulta, a pergunta que não quer calar. Moço, você não estudou no Colégio Santa Cecília? Ele, sim, claro. E aí eu perguntei, se formou em 1976? Sim, diz ele. Por quê? Aí responde, não, porque você era da minha turma. Ah, então tá. Agora, a senhora não era professora da nossa classe.
8: Cara, gente, eu quero que vocês são meus amigos, eu quero que vocês sejam sinceros, não, cara.
4: Pode falar, vai.
8: Cara, eu não tô dando certo procurando de mulher, novo, cara.
4: Que jeito!
8: De novo.
13: Cara, tu tem que achar um
8: Vocês acham que eu sou um cara que não consigo conversar, não sei conversar.
4: Tu tem que ser viril, cara.
8: Não, mas eu sou viril, cara.
13: Eu também não sabia o que era viril.
4: O que é viril, mas é uma palavra bonita.
8: Assim, mais uma mulher, cara, que eu fui conhecer, né? Levei pra jantar e aí a mulher me deixa, no vácuo e vai embora braba comigo, cara.
13: Pensou que ia rolar?
8: Eu tava conversando com ela, já fazia uma hora e meia, né, cara?
13: Uma hora e meia conversando,
8: daqui a pouco ela basta, chega! Chega! Eu, o quê? Por quê? Tu ficou braba? Tá, o que que eu falei de errado? Não, cara, nós estamos uma hora e meia aqui e tu só fala de Flamengo, cara. E eu falei assim, humildemente, cheguei pra ela e falei assim, tá.
13: Epa!
8: Queria que eu falasse o quê? Ah, não sei lá, falar da tua vida, falar sobre o seu sentimento.
13: Isso!
8: Aí eu, tá bom, entendi. Fala do seu sentimento pra mim. Eu falei, eu amo o Flamengo.
4: É o mesmo caso que um amigo meu que mexia com carros. Ele é fã de carros, assim, mexia com tudo, sabia de tudo de carros. E a esposa dele disse assim, não quero mais saber de ti, só fala em carro, em carro, em carro. Eu quero que você me diga algo que tem amor. Que tem amor, você tem que me falar isso. E ele disse, entre nós há um amortecedor.
13: Essa é ruim que não
8: tem que botar essa vinheta aqui, cara.
14: Clássicos, clássicos do Papael.
13: Aí o Gil e o Teta estavam no hospício, os dois loucos.
8: Só um minutinho, não é louco isso aí, ô Gil? Isso aí é uma bobada.
13: Gil, tu viu eles? Aí o Teta tava lendo, não tinha nada pra ler, né, no hospício. Só aquelas revistas velhas e tinha lista telefônica.
8: Olha aí.
13: Aí o Teta lendo a lista telefônica, número por número, nome por nome, lendo, lendo. Depois de 2 horas, o Gil perguntou, e aí, o que que tu tá lendo? Ele, a lista telefônica. E tá gostando? E diz o Teta, mais ou menos, tem muito personagem e pouco enredo.
4: Boa, boa, boa, boa. Já voltamos. Toca.

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1: Esse é o Tigo, esse pessoal que gosta de ver, eu não consigo entender. Pra que é bom o frio? Eu não consigo imaginar. Tu anda direto com o nariz cheio de rotoscope. Isso é ruim, tu vai escovar os dentes, vai aquela água chilada no tempo de bode, gareado, chatói. Tu vai fazer xixi e tá com a mão meio fria. Tem que estar cambiando o tecimento dentro da sala porque ele se esconde, se murcha tudo pra dentro. Pra sentar no vaso, isso chega a estar um arrepio. Aquela, se tu demorava antes 10 minutos pra largar o paro, agora em 3 minutos já tá cagado. Tudo é mais difícil e complicado nesse frio. Pra ir dentro da cama é ruim, que as cobertas são chiladas. Pra sair de dentro da cama então piorou. Então eu não vejo, a única coisa depois que a cama tá quente, tá aí é pra onde dormir só. E ainda assim, às vezes tu já tá dormindo, chega a companheira ainda tem costas, os pés chilados nas costas, assim, atrás, pé da sampiqueira ali. Meu Deus do céu, isso é uma dordura. Por isso, eu, olha, aquele que diz que gosta de frio, eu não engordo. E eu tenho certeza que a maioria ali também pensa assim, gal. Abraço, gente. E vamos enfrentar esse frio que é alguém nos resta.
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2: Mas voltamos à maluquice do seu rádio. Voltamos em nome de quem?
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2: Deu! Fechou redondinho e fofinho. Mais um assunto.
4: E nem um teta.
5: Muito bem, finalmente. Vamos ao jornalismo. Enfermidades. Jovem vive com parasita de 15 centímetros no rosto por um ano.
2: Meu Deus do céu.
5: Quem tem as informações é o repórter, ex-âncora do programa Carioca.
2: Que isso, opa! Vocês estão fazendo coisa errada, não se espalha, tem que espalhar o bem, gente.
4: Ai, olha, uma jovem russa passou por cerca de um ano com um parasita de 15 centímetros vivendo sobre sua pele de rosto. Bem. Mas eu já explico por quê, tá bom?
2: O caso
4: ocorreu uma década atrás, mas só agora ganhou a atenção da mídia russa. Agora, prepare-se para a pronúncia do nome russo.
2: Vamos lá.
4: Ana Aleskova.
2: Aleskova.
4: Aleskova. Acredita que tenha contraído o parasita durante uma viagem de férias em família para Sochi, na Rússia, aos 16 anos. Após ser picada por um mosquito, gente.
2: Meu Deus.
4: 2 meses depois de retornar para casa na Sibéria, ela começou a sentir algo estranho sob a pele ao lado esquerdo do rosto. No início... Abre aspas, né? No início eu sentia movimentos leves. Acordava de manhã com um pouco de inchaço. Bem, pensei que talvez tivesse dormido de mau jeito. Eu praticava atletismo na época e competia em alto nível nacional. Aí eu pensei, meus músculos estão sobrecarregados, preciso descansar. Disse a russa em declaração reproduzida pelo site Need to Know.
2: Não!
4: Obviamente o descanso não resolveria, o inchaço piorou e os movimentos começaram a ficar mais perceptíveis. Nos meses seguintes, ela fez repetidas visitas ao hospital enquanto o verme continuava a crescer.
2: Seu verme!
4: Olha aí,
2: que nojo!
4: Porém, alguns médicos não acreditavam nas queixas de Ana e afirmavam que ela tinha problemas mentais. Em 2017, o caso se agravou e a Ana estava com uma amiga quando a sua pálpebra esquerda de repente ficou de repente pesada e seu olho quase fechou. Abre aspas. Minha amiga puxou minha sobrancelha com o dedo e gritou: Ana, tu tem alguma coisa se mexendo aí dentro?
2: Meu Deus do céu!
3: Eu já tive isso!
2: E o que era, Angelote?
3: Uma cobra!
4: Opa! Os poupes dos detalhes, Charlotte! Por favor! Tu vai tirar o programa do ar, meu!
3: Cobra que tava se mexendo dentro!
4: Para, meu!
2: E ela voltou!
4: Aí abre aspas, minha amiga puxou minha sobrancelha com o dedo e gritou: Ana!
2: Olha só, eu já falei.
3: Oi, alô?
4: A russa correu pra casa onde seu pai examinou com a ajuda da lanterna do seu celular. Ana, você tem aí dentro um verme.
2: Meu Deus!
4: Caramba, meu. Aí a jovem foi levada às pressas aí pro hospital de Irkutsk. onde os médicos confirmaram o diagnóstico.
6: Saúde?
4: Dirofilariose é o nome do...
6: Era isso.
3: Como é que é?
4: What? Dirofilariose. Dirofilariose.
6: Que era um berne?
4: É, tipo... Oh. Não, não é, tipo...
6: Tu nunca pegou um bicho de pé, papai? Não,
3: obrigado, nem deitado.
4: Cara, para o pessoal dos ouvintes terem uma noção, assim, imaginária a cena, vocês já ouviram falar daqueles bicho geográfico?
3: Sim.
4: Ah, pois é. Pois é, mais ou menos isso.
6: Mas, aquele... não,
4: mas era ressaltado, era tipo uma cobrinha mesmo, um verme.
3: Tem
4: um
3: bicho geográfico, ele fica até seguindo.
7: Cara, eu vi um berno num passarinho.
6: É, eu já peguei também um berno.
4: No piu-piu era?
3: Era
4: no piu-piu. Ali no piu-piu? Mas tu viu o passarinho de queijo?
3: Deixa quieto.
6: Ô, gente, não tem aquele lá, como é que é? Aquele que chupa o sangue? Como é que é o nome? O
4: chupa sangue? Cabra?
3: Não, é... Ai, atola ele.
6: Não, como é que é o nome?
3: Aquele... É chamixunga.
6: Tem aquele chupa-sangue.
3: É chamixunga.
6: Tem o pessoal na floresta amazônica, tem, gente.
4: Mocego.
6: Não, como é que é o nome? Não,
3: eu
6: não
3: sei. É chamixunga. É,
4: sanguessuga.
6: Isso, sanguessuga. Não é piada nenhuma.
4: A gente fica todo cabreiro.
6: Não, meu, é sanguessuga. O pessoal, quando tem uma batida e tem aquele sangue parado, os médicos costumam, né? Os índios também usam muito disso.
4: Ah, os índios usam.
6: Isso, bota o sanguessuga. Aquele suga o sangue todo ali que tá aí.
3: Sabe que isso me lembrou aquela piada que o Gil tava na aula e a professora fazia a experiência.
4: Isso, o Gilzinho.
3: Mostrava como é que o álcool é ruim pras pessoas. Pegou, botou dois copos, um com água, um com álcool, e botou um verme na água.
4: Olha aí.
3: E aí o verme nadava na água, feliz, faceiro da vida. Ela mostrou, virem, o verme tá faceiro. Sim, nós estamos vendo. Agora, ó, presta atenção no que vai acontecer agora. Tirou o verme da água, jogou no copo com álcool. Mas pra quê? O verme estrebuchou na hora e morreu.
6: Não, meu pode Deus. Ser verdade.
4: Não acredito.
3: Aí ela perguntou, pequeno Gilzinho,
7: eu respondi,
3: qual é a lição que tu tira dessa experiência? E ele diz, quem bebe não tem verme.
6: Fala! Mas é, no interior acontece muito isso de pegar o berno, que nem o Gil disse.
3: Isso.
4: Você é que... berno ou berne?
7: É, boa não... pergunta, vou tirar a dúvida.
6: Atenção. Isso. Você...
7: Não, já... Eu achei que era berne.
4: Tu tá consultando o quê? Tá não, consultando o quê, Heron?
7: Google.
4: Então tá, já consulta o Google, é purê ou pirê?
6: Não!
7: Ó, acertei, o correto é berne.
4: É berne.
7: Não, é que assim, ó, é que o pessoal da colônia...
6: O que é o correto?
7: Não, é que o pessoal da colônia, muitas vezes, quando principalmente a gente vinha da cidade pra ir pra colônia, esse pessoal na colônia, muitas vezes eles falam, pegou um berno, sabe? Eles não, né?
6: Até e tem que colocar uma fita, sabia disso?
7: É, daí, um esparadrapo.
6: Isso, daí o bicho não respira e depois de um tempo você vai lá e puxa.
7: Isso, é esparadrapo.
6: Verdade. É isso aí.
7: Não, esparadrapo é o... Não é o berno.
6: É sim.
7: É, não.
6: É o que, Gil?
7: É aquele outro furúnculo.
6: Não, você bota no... porque ele não respira.
7: É um furúnculo, tu bota também um esparadrapo, que daí, quando ele amadurece, tu tira e ele vem.
6: É, mas eu acho que é o berne. É aí, ó.
4: Gente, tem gente almoçando. Tem gente almoçando.
6: E por que,
4: pelo amor de Deus, não faça passar
6: vergonha. Me permita aqui, só porque quando o Heron fala as coisas, tu coloca pipita. E o Gil deu uma pipita aqui, tu não coloca.
4: Ah, do furúnculo? Tá bom.
7: Boa.
4: Vão se catar, cara. Se eu tô comendo agora, meu. Eu tava xingando vocês.
6: A gente falou e ainda deu como resolver isso. O Heron não faz. Se catar,
7: eu só espero que nenhum ouvinte venha aqui nos corrija.
6: Se tu tiver algum buraquinho aí, deixa que a gente dá uma olhadinha.
4: Não, fala por ti, Teta.
6: Não é isso, cara.
7: Não.
4: Fala por ti, meu.
6: Tá, Heron quer falar, vai.
7: Não, ia responder o Carioca, pelo que diz aqui o Google. É um meio termo, é aquela história do I com aquele bi, sabe? Pire.
6: Tá, mas o furúnculo.
7: Então é a mistura do U com o I. Pire. Certo. Não é nenhum nem outro. Pire.
4: Tá, mas ninguém sabe me responder isso aí, cara.
7: Eu
4: tá.
7: Tô te respondendo?
6: Desculpa, tava prestando atenção.
4: Tá falando a pronúncia, então, os dois estão corretos?
7: Escreve-se purê, e como é francês, que é pire, pire. É pire mesmo.
6: Nesse momento, o Ronaldo Molim faz um biquinho lindo.
7: É, exato.
4: Faz de novo, Heron, vai.
8: Pirã.
7: Olha quem tá querendo ir pra
4: cima. Que bicão, né, meu?
6: É, parece aquela beiçuda, como é que é o nome lá?
7: Ô, meu.
8: Vocês conhecem mulher?
7: Ô, meu, o Heron fez um bico agora pior que o Renato fez quando saiu de campo nos 4-1 aí.
8: Renato é bicudo.
7: Ele faz um assim, os caras botam um, como é que é, uma sambica de
6: frango,
7: né?
6: De galinha. Né? Aqui, ó. O Papael suga outras coisas. O ouvinte mandando aqui, o Rafael mandou, viu? Quem mais aqui mandando recado? Ó. Oi, alô.
9: É, ajuda.
8: Esse que é pire. É pire mesmo.
6: Nesse momento, o Ronaldo Molim faz um biquinho lindo.
8: É, exato.
4: Faz de novo, Heron, vai.
8: Pirã.
7: Ô, quem tá querendo ir pra
4: cima? Que bicão, né, meu?
6: É, parece aquela beiçuda, como é que é o nome lá?
7: Ô, meu.
8: Vocês conhecem mulher?
7: Ô, meu, o Heron fez um bico agora pior que o Renato fez quando saiu de campo nos 4-1 aí.
8: Renato é bicudo.
7: Ele faz um assim, os caras botam um, como é que é, uma sambica de frango,
6: isso,
7: né?
6: De galinha.
7: De galinha, né?
6: Aqui, ó. O Papael suga outras coisas. O ouvinte mandando aqui, o Rafael mandou, viu? Quem mais aqui mandando recado? Ó. Oi, alô.
9: É, ajuda, Fazenda Vila Nova.
6: Oi, Ju.
7: Oi, Ju.
9: Alô, Giovanni Gil.
7: Oi.

0: ouvinte mandando aqui, o Rafael mandou, viu? Aí, ó, viu? Quem mais aqui mandando recado, ó. Oi, alô.
1: É, ajuda, Fazenda Vila Nova.
0: Oi, Ju.
2: Oi, Ju.
1: Alô, Giovanni Gil.
2: Oi.
1: E o Sem Censura.
2: Tá aqui.
1: Conta, Giovanni Gil, a piada do Tico. Te acalma, Tico.
0: Olha, Gil. Te acalma, Gil.
3: Eu não sei. Não é aquela do Tico, minha? O gato?
2: Epa!
3: O gato se chamava Tico.
0: E o que, que aconteceu com teu gato?
3: Te comia na sala, te comia no quarto.
0: Para com isso! Tira, desliga o microfone desse louco!
3: Eu não tô sabendo dessa história.
2: Ô, meu, desliga o microfone desse louco aí, cara! Ah, louco! Só um minutinho, alguém bate nas costas ali do Tedo que ele tá passando mal?
0: Eu quero ter um gatinho, Heron.
4: Ele, cara, tá por que tu não vai pra terapia, cara? Resolve a sua vida, Deus. Seja feliz, cara.
0: Tá bom, Fabiano tá escutando vai a gente
4: feliz,
0: aqui.
4: Cara.
0: Ai, vocês dizem que tem que fazer isso pra pegar aquele público também, vocês ficam pegando o meu pé.
2: Como
0: agora.
2: Assim? Qual público?
0: Deixa assim.
4: Não sei qual é o público.
0: É, deixa assim.
2: Então,
0: o Alessandro.
3: Eu não falava não ser processado.
0: Furou o pneu, é desculpa.
2: Desculpa.
0: Há uns 15
2: desculpa.
0: Minutos, viu o Teta fazendo um vídeo de divulgação. Não, eu tô te Valeu, Gustavão, um abraço. Não, Gustavo, não, eu tava lá arrumando. Oi, alô.
5: Aí disse que o cara vai registrar o filho dele lá. Chega lá no cartório e diz assim: eu quero registrar meu filho e o nome dele vai ser Kepinga. E o cara olha assim: não, não posso registrar com esse nome aí, imagina.
0: Como é que vai fazer?
5: Não dá, essa criança vai criar preconceitos, vai sofrer bullying.
0: Isso.
5: Não, Kepinga não dá.
0: É.
5: Daí o cara indignado olha e diz: pô, mas a vizinha botou o nome de Kevinho, por que que eu não posso botar o nome de Kepinga?
0: Boa! Valeu, Manoel! Quem mais? Oi!
6: Ô, oh, boa tarde! Uma rede sem censura, passando na frente no shopping de Lajeado.
0: Olha aí!
6: Cara, pergunta pro Teta se ele não acabou perdendo uma coisa aí, cara.
0: O quê?
6: Aí tem um sutiã aí no chão aí, cara, na BR. Será que é do Teta Rodrigues aí?
0: Não.
6: Caveira na área, abraços!
0: É nóis, mano!
3: É, mas é verdade, o apelido do Teta era Teta, diferente.
0: Por causa das minhas tetas,
3: é verdade.
0: Elas balançavam. É, papai.
4: E agora, tu botou um siliconezinho, Teta?
0: Não, não, agora ficou barriga.
2: Que louco!
0: O Paulo tá escutando a gente. O Paulo diz assim: só gosta do carioca, viu? Ele falou aqui.
2: E o Paulinho lá de Arroio do Meio? Paulinho de Arroio do Meio, é.
0: Ó o Gil, ó o Gil.
2: Ele era colorado, virou flamenguista e agora voltou.
0: É, que isso.
2: Para, Teta, chamar o Paulinho pra
0: falar. Não falou aqui, não falei nada. Olha aí, ó.
2: Teta, tu é muito maldoso.
0: Não,
2: cara.
0: Falei, não faz
2: então,
0: isso.
2: Então por que tu fica fazendo...
0: Não fui eu que fiz. Olha aqui,
2: desculpa.
0: Ó, eu tava falando aqui, ó. Vocês estavam falando, o táxi do Moa mandou aplicativo aí.
2: Moa.
0: Ó, o do Bernie ou Berno? O Bernie é fêmea e o Berno é macho.
2: Ah,
0: boa! Olha aí, botou aí.
2: Boa. É, mas é, daqui a pouquinho é que nem a gorda, como eu expliquei.
0: Olha aqui, ó. O apelido do Teta.
2: Não, Poço das Antas.
0: O Padilha botou o apelido do Teta, é Granito. Ele botou aqui, ó. Que isso, Granito?
4: Sim, Granito.
0: Valeu, Padilha. Abraço pra você.
2: Manda um abraço pro Alex Buzoli, que já tá preparando aquela grande festa sábado agora.
0: Que Alex?
2: Alex Muzoli. Não é do Durex. O Alex Muzoli, cara. Amanda, aquela festa na União de Palmas. 80 anos, galera. 80 anos.
0: E vai ser diferente, gente. 80 anos vai ser com jantar. Isso. E depois a festa. Aquele jantar delicioso, União
2: Rafael
0: de Palmas.
2: Duarte também. Rogério Magrão. Ei, banda.
0: Eita.
2: E aí, se der tempo, DJ Carioca.
0: A Paty do Caminhão mandou um beijo pra gente. Alô, Paty, Gil.
7: Cara, olha só, cara, não é que o governo anunciou aí que as famílias que tivessem 5 filhos teriam R$1.500 por mês de ajuda?
2: Aê!
7: Isso, papai, olha só que legal. Um abono família.
0: Ah.
7: E aí, cara, para sustentar toda a família. E o cara que ouviu isso aí tinha 4 filhos.
0: Meu Deus!
7: E aí ele olha para a esposa dele e diz: amor, tem uma coisa pra te contar. Eu tive um filho fora do casamento. E aí, entenderam a lógica, né? Tinha 4, para ter 5. Amor, eu admito, eu tenho um filho com um amante e eu vou trazê-lo agora mesmo aqui pra casa. Tá, e ela olhou pra ele meio chocada, mas acabou concordando com a situação.
0: E aí, Gil?
7: E aí, cara, ele saiu correndo pra ir buscar o quinto filho, só que quando ele voltou, ficou surpreso ao ver que apenas 2 dos seus filhos estavam ainda em casa com a esposa.
0: Não.
7: E aí?

0: E ela olha pra ele e diz assim: não foi só você que ouviu a notícia no rádio.
1: Opa! Boa, Gil! Oh, cara, eu não tenho uma piada, mas eu tenho um grande desafio pro Papael.
0: Olha aí.
1: Papael, qual é a diferença de um paraquedas e um preservativo?
2: Paraquedas e um preservativo?
1: É.
2: Ah, se tu tira antes, tu terral.
1: Não.
2: Se abre antes.
1: Não.
2: Não?
1: Não. Paraquedas. Não, é o seguinte, um paraquedas, se falhar, é uma pessoa a menos.
3: Ah.
1: E o preservativo é uma pessoa a mais.
4: Falando, boa. Falando nisso, eu tenho uma pro Papael. Segundo o Papael, é melhor ter um furo no preservativo do que o preservativo no teu furo.
1: Ô, Papael não gostou.
0: Bora, cara, vamos.
1: Papael não gostou, cara.
2: Esse um ônibus,
0: freio. Chama o Zé.
2: Viu? Freio de ônibus.
1: É, mas esse ônibus
4: chegando,
1: vai bater, cara.
4: Ao final, o nome de quem?
1: Ai, ai, ai. Vai lá, ô Tararaca.
2: Alô?
0: Vamos lá, gente. 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
4: Aí.
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4: Pensamento, Elon Felipe Dalmolin.
6: Quando me chamam urgente, eu já chego perguntando onde tá o incêndio. Carioca.
0: Cara, deixa eu dizer pra você que agora, os próximos dias serão de muito frio.
4: Muito mesmo.
0: Então, uma noite fria é ótimo para economizar dinheiro. Porque só de pensar em tomar banho para sair, a vontade acaba ali mesmo. Heron Felipe.
4: Boa! Caraca, vai.
1: Olha, cada segunda-feira eu entendo mais o gato Garfield.
0: Olha aí.
1: Sabe por quê? Ele olha que ele nem tinha essas contas para pagar, ele não tinha, só odiava mesmo a segunda, né? Nada a ver,
2: hein? Eu não entendi.
1: Aff. O Garfield, cara. É, e olha que ele nem tinha contas pra pagar. Só odiava segunda-feira mesmo. Mas eu me identifico com ele.
4: É verdade.
0: Aff. Ele tá no saco.
4: Aff. Chega o fim de semana, fico parecendo um enxoval.
1: Choval.
4: É, só cama, mesa e banho. Heron da Molinha.
0: Ah, tá.
1: Não, mas o Heron tava passeando, cara.
4: É, sim, é. Mas ontem foi cama, mesa e banho.
0: Olha aí.
1: Mas como é que tu sabe?
4: Não, enxoval.
6: Tá com câmera instalada?
4: Nada, meu, que é isso?
1: Tu cuida. Como é que é o nome disso aí, cara? Quando o cara fica cuidando.
6: Stalkeando.
1: Stalkeando? É, stalkeando o Heron?
4: Não, eu botei um chip nele.
1: Tu introduziu um chip no Heron?
0: A tua mulher botou
6: chip. Terminaram com a palhaçada?
4: Mas é!
6: Podemos ir com as manchetes sérias?
4: Sim, ai, amigão!
1: Meu Deus, lá vem as manchetes dele.
6: Atleta de beach tênis é apontada como novo affair de Enzo Celulari.
1: Não é com isso,
4: que tem a ver,
1: pelo amor de Deus. O que que vai levar? Quem vai mudar o mundo com isso?
6: Filha de Carla Pérez diz que não usa silicone do bumbum.
1: Não?
6: Não, é natural. Não.
1: Então tem que dar os parabéns pra ela.
6: E ainda, como foi o primeiro final de semana de Virgínia após o término com Vini Júnior?
1: Cara, deve meu ter Deus. Sido muito feliz com o dinheiro que aquela mulher tem.
4: Tchau, gente. Fiquem com Deus. Valeu. Tchau.
1: Sensacional o que tá pegando ali.
4: É.
5: Já estava na hora. Ah. Enquanto
4: estava legal, né?
5: Não. Apresentou. 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Sem censura. E eles não desistem. E o pior, amanhã tem mais. Mas só amanhã, hein? Acabou. Acabou.
1: Acabou. Acabou.
5: Acabou mesmo. Vaza. Vaza.
1: Acabou!
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1: Conferindo a hora certa na Encanto. 1:08.
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1: Conferindo a temperatura, o frio tá chegando, mas por enquanto ainda tá legal. 15 graus.
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1: É, depois de toda a conversaiada, a partir de agora a gente toca música boa do passado. Até as duas você recorda comigo as melhores músicas que marcaram época, tocaram no rádio, deixaram saudade, clássicos da Encanto no ar, num oferecimento da Cressol. 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Uma e 11, boa viagem, começamos com Talking Heads, Psycho Killer.

0: Tá aí a Shakira, em tempos de Copa do Mundo chegando, bom recordar lá em 2010 na África, essa aí foi a música oficial da Copa, Waka Waka. A Shakira que deve estar feliz nesse momento porque foi absolvida de fraude fiscal na Espanha e vai receber dinheiro de volta e não é pouca coisa, mais de 300 milhões. Uia, ela deve estar precisando. Teve Backstreet Boys, teve Tears for Fears, Legião Urbana, The Cure e Talking Heads, daqui a pouco tem mais clássicos da Encanto.
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0: O Condomínio Aeronáutico dos Imigrantes em Cruzeiro do Sul pode se tornar um ponto de referência para pousos de emergência no Rio Grande do Sul. Segundo a construtora responsável, o local está entre os pousos do estado com potencial para operar nesse modelo, especialmente após a instalação de balizamento noturno e inclusão no mapa de aeródromos federal. A proposta também prevê ampliar o uso para táxi aéreo e aeronaves particulares, fortalecendo a estrutura aérea no Vale do Taquari.
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0: Bora, bora tocar mais música boa, clássicos da Encanto no ar, só recordações legais pra você.
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0: Na rádio mais eclética do Brasil tem espaço pro melhor do passado também, as boas, as velhinhas. 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

0: Tom Petty com Learning to Fly, fechando a programação do Clássicos da Encanto desta segunda-feira. Passaram por aqui o Coldplay, o Lulu Santos, Level 42 e o Marvin Gaye. Mais clássica que essa, impossível, Sexual Healing. Era isso, espero que tenham gostado, era o que a casa tinha a oferecer, amanhã tem mais.
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0: A comunidade de Arroio Grande, Arroio do Meio, recebeu no sábado a nova ponte reconstruída após os danos causados pelas enchentes. A estrutura restabelece o acesso dos moradores a serviços públicos, espaços comunitários e a estrada geral do distrito. A obra foi realizada com recursos do governo federal e faz parte do pacote de reconstrução do município, que já entregou outras quatro pontes. 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
0: Conferindo a temperatura, subiu um pouquinho mais, chegou na máxima de hoje. 16 graus.
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1: 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Daqui a pouquinho tem pedido musical no ar, é o som da galera. 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
1: É, até aqui você vinha conferindo o som do passado. 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
1: Uma tarde acelerada, mas acelerando aqui na música, você aí vai com calma. Tem tido muitos acidentes no Vale do Taquari, principalmente em Lajeado, em Estrela. Hoje tivemos um forte acidente que chocou todo mundo no centro de Encantado. Então assim, calma, mais atenção. Não pode que celular se for dirigir, pelo amor de Deus, a gente já sabe. Então, acelerando, quando a gente diz 100 por hora, acelerando é aqui. Você respeitando aí os limites de velocidade, principalmente focado, prestando atenção no trânsito. É o que eu desejo para que você vá e volte em segurança, ouvindo Encanto no 100.1. Se tiver um tempinho, manda recado pra gente, 998-39-1001. Se mandar recado de voz, pode ganhar um par de ingressos pro cinema, pro Arcoplex aqui no shopping. E pode participar das promoções. Claro, Invasão nas Obras, Encanto na Minha Casa, pedir sua música. Vamos junto!

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0: pagodinho pedindo a conta. O pagode tá sempre presente na nossa receita de bolo, porque esta é a rádio mais eclética do Brasil, com certeza. Deixa eu ver a Karina aqui, que tá mandando um recado de áudio pra gente.
1: Olá, boa tarde. Me chamo Karina, sou de Arroio do Meio e gostaria de participar dos ingressos pro cinema. Muito obrigada.
0: Muito bem, falou tudo, está concorrendo, temos filmes bons em cartaz, aliás, sempre bons. Um abraço pro Machado também, mandando recado aqui. Eu já vou olhar agora, eu sou rápido, eu consigo achar rápido essa programação. O cara fala isso, já se atrapalha. Tô achando aqui a programação do Arcoplex, que tá passando Obsessão, é o novo filme de terror em cartaz, O Diabo Veste Prada 2, continua Super Mario Galaxy, o filme Mortal Kombat 2, filme de ação, o documentário sobre Michael Jackson chamado Michael, recorde de bilheteria, As Ovelhas Detetives pra quem quer dar risada, e tem o Top Gun Maverick, o relançamento. Esse filme aí, comemorando quantos anos será, cara? Top Gun Maverick, lá com o Tom Cruise. Hã? Não me lembro qual é o ano que foi lançado esse filme. Mas enfim, tá aí. Cinema é bom sempre.

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0: Informando a temperatura. 16 graus.
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0: Som da galera. 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
0: 2:25, como é que tá a sua tarde? A sua tarde de segunda-feira, tá legal? Espero que sim, tomara, vamos junto.
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0: Não esquece que tem mais festa de maio, não acabou não, hein? Alô Teutônia, aquele abraço, obrigado pela acolhida aí no final de semana. Agora sexta-feira a gente volta com transmissão direto da nossa Ducato Show a partir da sexta-feira de tarde. Tem Rainha Musical como grande atração na noite da sexta e Portal da Serra. Sábado é o show nacional de Cleiton e Romário e domingo o show da família para fechar com chave de ouro. Festa de maio de Teutônia. 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Antes que eu esqueça, o filme do Tom Cruise, que tá passando em cartaz aí, tá fazendo 40 anos, rapá, 1986, e voltou na tela grande, tá aí pra você assistir, vá ao cinema.

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0: da Feitoria, nessa música participação do Nando Rosa, Espera do Sol. Feitoria vai estar à espera de você que vai subir a serra para conferir mais uma Expobento Fenavinho. Nesta noite, dia 6 de junho, a Feitoria vai estar tocando lá no palco 360. Juan Victor também, na parceria na Noite da Encanto da Expobento, mais um ano que a gente faz essa parceria que já vem de longa data. Alô, Bento Gonçalves, alô, Serra Gaúcha, tamo chegando. Alô, boa tarde.
1: Boa tarde, aqui é a Rosemary, sou foroso de Lajeado. Eu gostaria de participar da promoção dos ingressos. Um abraço.
2: Feito.

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0: Informação da dupla Grenal, o Grêmio empatou ontem, né? Com o Bahia e saiu aí da zona de rebaixamento graças ao Corinthians, que acabou perdendo. Então, nesse momento, o Corinthians ocupa a posição que era do Grêmio, 18 pontos, o Grêmio também tem 18 pontos, ele e o Santos estão fora, mas ali, né? Nos detalhes. O Inter aplicou a goleada no Vasco, então tá lá mais para cima, 11º colocado com 21 pontos. Próximos adversários, só no final de semana, Grêmio jogando sábado, 19h contra o Santos na Arena, e o Inter recebe, aliás, o Inter vai à Bahia jogar contra o Vitória no sábado às 17h. E hoje, o Grêmio, antes de falar da seleção, o Grêmio joga quarta-feira pela Copa do Brasil. O Inter não tem jogo no meio de semana. Grêmio e Palestino, quartas, 21h na Arena. E hoje, 17h, tudo é Copa do Mundo, tem a convocação, vai ter transmissão, Rede Globo e tudo mais. Convocação do técnico italiano Carlo Ancelotti para a seleção brasileira. E a grande dúvida é aquela, né? Neymar vai ou não vai?
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1: Conferido a temperatura no Vale. 16 graus.
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0: você no comércio, que coloca o som da Encanto pros seus clientes. Turma toda da estrada aí. Olha, tá forte a tranqueira na 386, lá pra cima, acima de Marques de Souza, as obras. Ele deve estar no Parisiga, bem longo. Haja paciência pra quem está trafegando, subindo ou descendo pro sul ou pro norte. Tem tranqueira pra tudo que é lado. Se tiver informação de trânsito, já sabe, 998-39-1001. Ótima tarde pra você de Antagorda, alô Mussum, alô Estrela, alô Bom Retiro do Sul, Travesseiro, Teutônia, Paverama, tamo junto.
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2: Vamos aos números do mercado financeiro e agrícola para Sicredi nesta tarde de segunda-feira, 18 de maio. Litro do leite na indústria em média está 2,31. A saca de soja em média R$112. A saca de milho R$57. Quilo do suíno R$5,79. O dólar está R$5, redondinho. O euro R$5,83 e o grama do ouro R$732. 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
2: Moradores do bairro Centenário em Lajeado aguardam a apresentação do novo projeto de revitalização da área de lazer na rua Cecília Meirelles. A comunidade cobra melhorias na estrutura do espaço, como quadras esportivas, iluminação, área coberta, brinquedos, além de mais diálogo com a prefeitura após reformas anteriores gerarem descontentamento. Segundo a Associação de Moradores, a proposta deve ser detalhada nos próximos dias antes de seguir para o processo de licitação. 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
2: Conferindo a temperatura, dias de sol, temperatura baixa, vai cair bastante, até a meia-noite vai chegar 9 graus, amanhã você vai amanhecer com 5 graus, mas o sol vem. Agora tá tranquilo, 16 graus.
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2: E era isso, meus amigos. De minha parte, claro, você continua ligado no 100.1, na internet encantofm.com.br, agradecendo a sua audiência, a sua companhia de sempre. Vou passar a bola pra ele, Giovanni Gil, que dá sequência na programação 100 por hora, Sertão Encanta é com ele. Um grande abraço, cuidem-se.

vamos embora, né, turma? 998-39-1001 pra você participar e interagir. Vamos nessa! Vamos começar aí com

0: na programação Som de Talent Swings com Mr. No It Down. Esse é o nosso 100 por hora. Música nova de Terry Twins na programação. E aí, como é que tá a tarde desse segundo? Pra galera aí que tá trabalhando, pra você que tá de boa aí, só na curtição. E olha, vem friaca por aí, meu. Vai preparando, né? Hoje vai ser aquela noite pra dormir com, no mínimo, uns 2 cuecões. Ah, rapaziada, pra você que tá no trabalho, no comércio, na indústria, na fábrica, pra galera que tá na rodagem aí, vamos chamar ele? Ele tá danadinho, ele tá pelas ruas? Deixa eu chamar ele aí com mais uma edição.
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0: Bora, fala comigo, Zé Antônio. E aí?
2: Fala aí, Giovanni Gil, mais querido do Brasil.
0: Ah, lá,
2: a
0: lá,
2: gente
0: lá,
2: tá
0: lá.
2: Aqui pelas ruas do Vale, na 130, esperando pra galera com o Pit Stop da Encanto. 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
0: Aê, Zezinho, que maravilha! Mais uma edição aí do nosso
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0: Vamos assim, ó, nesse clima. 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
0: Bora! Vamos Inter. Olha, o Internacional goleou o Vasco de Renato Portaluppi no sábado no Beira-Rio pela 16ª rodada do Campeonato Brasileiro. Carbonero marcou duas vezes, enquanto que o Alejandro e Bernabé completaram aí com a vitória colorada, que ampliou para 7 jogos a sequência de invencibilidade da equipe. Com o resultado, o Inter chegou aí a 21 pontos e subiu na tabela para a faixa aí dos classificados para a Sula.
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0: 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Pit Stop, chega lá aí a temperatura. Nos Vales, 14 graus.
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0: E aí, você tá afim de uma visitinha da turma da Encanto na tua casa? Essa semana vai tá tendo. É, galera. Mande aí mensagem de texto pro nosso WhatsApp 998391001. Já vou avisar, vai ser na quinta, viu? E diz pra gente: eu quero a Encanto na minha casa. Mas não esqueça de colocar o nome completinho, o endereço. Fica ligado aí. A gente vai chegando, levando aquele Vale Rancho do Via Atacadista, presente especial Lojas Quero Quero, da Benjamin, da Pasqualini, Roca Salles no centro, Estrela na Coronel Misne. Um abraço aí, o Lucas, a Aline e o Luciano. E turma do Via Atacadista, chegou! Tá aí em Lajeado, no antigo campo do Lajeadense.
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0: Eita, vamos lá, seguindo aí na programação. Vamos lá, né? Aquele passado não tão distante já tá chegando. 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É aquele passado não tão distante assim, né? A gente vai dar um pulinho lá em 2007, galera. Trazendo essa galera super bacana. A turma do Nós na Aldeia.
1: Essa rolou.
0: É o reggae na Casa Amarela. Vem.

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0: Esse é o nosso 100 por hora na tarde deste segundo, mais uma semaninha. Vamos! É, semana que não acaba mais, hein? Tá louco, meu querido. Deixa eu mandar um abraço aí. Toca um Gustavo Lima, galera de Gariba, aí na Bela Vista. Christian de Gariba aí, desejando boa semana a todas. E dali, dali, tricolor, tricolor, vamos! Pra cima da semana, hein? Um abraço, meu querido. Daqui a pouquinho estamos de volta, viu? 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Conferindo aí a temperatura, aliás, a hora, né? Agora 24 pras 4.
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0: Bora! Olha, vamos falar de tricolor, tricolor. O Andrezinho diz que tá embaixo da cama já, porque diz que essa semana vai ser daquele jeito. Olha, o técnico Luiz Castro explicou as mudanças feitas no tricolor do empate em 1-1 com o tricolor baiano, o Bahia, pelo Brasileirão. Ele justificou a preservação de jogadores como o Amuso, o Gabriel Meck, por desgaste físico e o calendário aí apertado, além de destacar a utilização de jovens da base na equipe. O Castro também afirmou que as variações táticas são naturais e que o time ainda busca mais consistência. O tricolor agora se prepara aí para o duelo decisivo contra o Palestino pela Sul-Americana.
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1: Bora! Temperatura aí nos vales nesta tarde aí da segunda-feira. Olha, o tempo continua nubladão. O sol tá tentando dar um seu arzinho da graça, mas tá difícil tirar essas nuvens do caminho, né, meu queridão? Mas eu acho que daqui a pouquinho vai se dissipar, né? Porque a friaca tá chegando. Mas uma frente fria passou e agora uma frente polar vindo aí em direção ao Rio Grande do Sul, onde vai fazer despencar as temperaturas. Chotada, dá mais uma atualizada aqui na temperatura nesta tarde. Vamos lá. Nos vales, 15 graus.
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5: Estamos de volta.
1: Vamos lá, 100 por hora, 998-39-1001. A galera participando, interagindo. Vamos!

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2: Aqui é o Romário.
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1: É isso aí.

0: Chandler to sweep the fate of Ophelia. E rapaziada, nosso Sim por Hora. Obrigado aí pela companhia. Deixa eu mandar um abraço lá pra turma dos Pixinguinha. Edson Eduardo. Também, quem mais? Deixa eu ver lá. Olha ele lá. Tomatinho. Cadê o... Hã? Mateuzinho? Tá lá. Hã? O Bob? A bagunça lá, sim, Bob. Zil é maluco. Tá doido? E o Nando? Nandinho! Ô, Nandinho. Como é que foi o final de semana, Nandinho? Vamos? Cadê o Lex Noll? Vamos cair pra dentro da semaninha que tá só começando, hein, Nandinho? A galera participando aqui, mandando aquele recadinho de voz também. Oi, Raquel, solta a voz aí, menina. Boa tarde.
1: Boa tarde, aqui Raquel de Bom Retiro. Gostaria de pedir uma música pro meu amigo Lucas.
0: Tá bom, beijo pro Lucas. Vamos lá, já já tamo de volta. Aqui, ó.
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0: 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E a hora? 4:05.
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0: Vamos lá, turma! Olha, equipes do SAMU, Polícia Rodoviária Federal, Patran, setor de trânsito, Brigada Militar. A galera participou aí de um simulado de atendimento a acidentes com múltiplas vítimas. Essa ação teve como foco aí testar na prática o plano de atuação desenvolvido aí pelas forças de emergência e segurança, além de avaliar procedimentos e possíveis ajustes de atendimento. A atividade integrou com a programação do Maio Amarelo e olha, vou te dizer uma coisa, o que tá alto índice de acidente nesse maio, olha, e um dos principais motivos sendo apontado aí como o celular. E contou aí com a participação de estudantes de enfermagem da Univates, que atuaram como voluntários nesta simulação.
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0: 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Bora, partiu 20, aliás, 15 graus.
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0: 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Bora, partiu 20, aliás, 15 graus.
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0: às 15 graus.
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0: Vamos lá, assim ó, nesse clima, nessa vibe. Tamo junto aqui, ó, na mais querida.
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0: esse é o novo trabalho aí pra galera curtir do Sorriso Maroto, turma. É o Sorriso Maroto com Alexandre Pires aqui na programação do 100 por Hora. Bianca tá de aniversário na escuta da Dupla Calçados, é isso, Tetinha? Oh, menino, parabéns aí pra Bianca. Ei, menina, parabéns, muitos aninhos de vida. Também a Raquel lá de Bom Retiro. Oi, Raquel, fala comigo.
1: Raquel de Bom Retiro do Sul, bairro Laranjeiras, toca Zeneto e Cristiano.
0: Tá bom, daqui a pouquinho deve estar pintando um Zeneto e Cristiano aí pra você, tá bom? Tem a nova música de trabalho dos meninos, hein? Ah, então te liga aí, 998-39-1001, a gente volta rápido. Quem? Tá louco, meu. 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Agora 4:13.
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1: E aí, temperatura nesta tarde nublada, nubladinha aí na nossa segunda-feira, semaninha começando, né? Ei, rapaz, já entramos aí praticamente nessa segunda quinzena do mês de maio, tá voando, gente. Vamos dar uma conferida aí na temperatura? 15 graus e vai esfriar.
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1: Vamos embora, vamos lá. Na melhor tarde do seu rádio. 100.1, vale aquele parzinho de ingresso pra cinema. Ei, rapaziada. Quem? Bora lá, meu povo! 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Vem aí, Diego e Vitor Hugo.

0: maravilhosa, ela é colombiana, ela é o terror, ela botou mais de 2 milhões de pessoas na orla de Copacabana e tá aí, Dai Dai, a nova música da colombiana Shakira. Ah, menina, é, tá tentando repetir o sucesso do Waka Waka. Eita, esse é o nosso 100 por hora na melhor tarde do seu rádio. Uma excelente pra você, viu? Galera participando, olha o Alves aí, chega! Fala, Alves!
1: Fala, Gil, meu querido! Boa tarde, Gil!
0: Certo,
1: mano! Como é que tu tá, Gil?
0: Tamo aí, bora!
1: E aí, vamos que vamos?
0: Bora!
1: Começou a semana nova, só pela sexta de novo.
0: Meu Deus!
1: Aquela bicuda na lixeira.
0: Tá, tá demorando.
1: Abração, Gil!
0: Tamo valeu! Junto. Valeu, só Alves! Mesmo.
1: Conta da Encanto.
0: Tá bom, abraço aí, turma aí da borracharia, tamo junto. Olha ele, olha o Joel. O Joel, Giovanni Gil, o Joel tá falando contigo no Whats. Esse aqui é o irmão dele, esse é o Charles, o Charlito. Como é que tu tá, Charlito? Certo? Fala comigo, Charles. Uma excelente tarde aí pra você, meu querido.
2: Ô, Gil, maior do Brasil.
0: Aê, garoto.
2: Como é que tá, guri?
0: Tudo certo.
2: É o Charles.
0: Fala, Charles.
2: Manda um abraço pra mim.
0: Claro.
2: E o Dair, nós estamos saindo na 287 pra entrar em Venâncio pra ir pra casa.
0: Ô, maravilha.
2: Um abração, meu guri.
0: Valeu.
2: Tudo de bom, hein?
0: Tamo junto. Ô, Charles Gregori. E eu falando com o Joel. Que é isso? Olha, o Irajá também chegou. Chegando, tá mandando um abraço lá. Ô, tô triste. O Irajá não foi visitar nós lá em Teutônia. Por quê? O Irajá não foi. Por quê? Vamos embora. Ah, ele vai essa semana? Tá bom. 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
1: Vamos lá, galera, deixa eu contar pra você a seguinte informação aí na programação. Olha, o Santos, ele foi derrotado por 3-0 pelo Curitiba neste domingo em uma partida marcada principalmente pela atuação discreta de Neymar e por uma polêmica envolvendo aí a sua substituição. Pois o camisa 10 acabou deixando o campo após um erro da arbitragem na sinalização da troca, o que gerou reclamações da comissão técnica e do próprio jogador e viralizou na internet. O Neymar ainda discutiu a situação à beira do gramado e foi advertido com um cartão amarelo antes de ir para o banco. Este foi o último jogo antes da convocação. Era a última chance aí do jogador mostrar serviço. Daqui a pouquinho, né? Eu acho que é cinco e pouquinho ali, a gente vai ficar de olho aí na convocação do Ancelotti, diretamente lá do Museu do Rio de Janeiro, já que hoje é o dia do museu, né? É, tô falando de ti, Giovanni? Não sei. 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
1: 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Conferindo aí a temperatura nesta tarde. Olha, a tarde segue nublada, mas eu tô achando que vai ter um pôr do sol, porque amanhã o dia vai ser, eu acho que um espetáculo, mas muito, muito frio. Lá vou eu dormir com dois cuecões. Agora, 14 graus.
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aqui nos Vale só da ela. É a mais querida, mais ouvida, mais amada, porque aqui a gente não tem ouvinte, sim, amigos, porque nos vales, meu querido Soda, vem comigo. Quem?

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1: Vamos lá, saúde é o que interessa. O resto a gente vai pra cima, né? Olha, falar de saúde, o esporte, ele além de integrar e socializar as crianças por meio de jogos e brincadeiras, é uma excelente forma de fazê-las liberar suas energias. Praticar esportes, além de salutar, proporciona desenvolvimento, competência física, social, comunicativa, essencial aí para o processo do desenvolvimento individual e social da criança. Além disso, visa o desenvolvimento integral, capacitando-as a lidar com suas necessidades, desejos e expectativas. E deve ter aí um apoio, um incentivo, porque é dever dos pais incentivar e apoiar os filhos na prática do esporte. 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
1: Encanto FM, a rádio que te dá barzinho de ingresso para ter acesso à entrada aí do centro administrativo em Teutônia na festa de maio. Já já no Sertão Encanto eu falo, viu? Conferindo aí a temperatura agora nos vales. Olha, vai diminuir agora 15 graus.
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1: 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Abraço aí, cadê o Galiardo? Ô, meu querido Galiardo, toda a família, obrigado aí sempre pelo carinho e a companhia, né? Ei, turma, tamo junto. Vamos lá? Ei! Vamos!

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1: Aí que eu me refiro! Vamos lá, até 7 da noite, melhor fim de tarde, o início da tua noite. Segunda-feira, semaninha começando. Já foi um leão hoje, hein?
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Então, não tem borogodóis com nós, é papo um. É papo reto e já era. Vamos pra cima? Então vem comigo.

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aquela lembrança boa. Falar em lembrança boa, já já a gente vai relembrar. Olha o guri do guincho aí, tá ligadinho, né? Como é que tá, gurizinho do guincho? Tudo certo? André Luiz Schneider, um abraço pra você, pra toda a sua família. Olha, minha queridinha Amandinha, beijo. Também quem mais tá por aqui? Ana Paula dos Santos. E aí, tá querendo a Encanto na casa dela? Ô, Teta, por favor, né, meu querido? Eu já te avisei. Ó, vai falar assim, ô. Zil, Teta. Vai tá tendo, viu, Amandinha? Amandinha não, Ana Paula. Beijos, tudo de melhor. Fiquem botando teta em maus lençóis, né, ô Giovanni Gil? Ó, ó, ó. Aqui no Bora relembrar Jorge Mateus. Quem lembra, hein? Hã? Estádio do Lajadense 2010. Eita.

vocês precisam admitir alguma coisa.

0: pra quê? Fala pra mim, vai.
1: É, Murilo Rufi, aqui na programação. O quê? Eita! Bora, meu povo! 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Agora 5:27.
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1: 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Vai lá e confira, a temperatura já diminuindo, hein? Agora 13,5 graus.
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1: Bora! Olha, já começou aí o momento em que todos estão aguardando, e assim que a gente tiver alguma informação, a gente repassa para audiência, né? É a tão esperada lista da convocação dos 26 jogadores. Parece, segundo os ouvintes, parece que no meio-campo aí que vai distribuir alegria, humor, vai distribuir não sei mais o que, é Giovani Gil, hein? Parece que vai pra Copa. Não, só se for a Copa do Bar. Ó, pra quem falou Zil, meio tonto. Ok, vamos lá. Olha, o Hospital Bruno Bor de Lajeado foi oficialmente habilitado como hospital de ensino pelos Ministérios da Saúde e da Educação. A certificação permite a ampliação de atividades de graduação, residência médica, multiprofissional, além de abrir acesso a recursos federais e ainda os programas do SUS. A instituição destaca que o reconhecimento reforça a integração entre assistência, ensino e pesquisa, e assim amplia a formação de profissionais e o desenvolvimento de estudos na área da saúde. Mas aí é bonito de ver, né? Aí é top. 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
1: Vamos lá, conferindo a temperatura. 13,5 graus.
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1: Vamos embora! Dando uma olhadinha já no trânsito, olha, por enquanto, galera, tá tranquilo, viu? Tanto na 130 e nas avenidas, na Pasqualini, na Benjamin. Por enquanto, a galera conseguindo se deslocar tranquilo nessa hora, mas sabe como é que é? Chega ali um pouco mais próximo das 6, aí dá aquele, né? Aquele tumulto. Então, muita hora nessa calma, tá, meu querido? Então, se puder ir por um caminho aleatório, né? De repente, para não pegar aquela muvuca, é sempre bem-vindo, tá bom? 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Alô, meu querido gringo, gringão, Neizinho, turma aí que trabalha com eletricidade, né, meu querido Claudinho lá, sim, pessoal tá sempre na audiência. Olha, tá tendo um pôr do sol, hein? Mete, eu vou ter que botar dois cuecões essa noite, vai tá frio. Multiverso vem trazendo Felipe e Rodrigo. Ignora aqui.

0: Esse é o Sertão com Luan Santana e o Olho Marrom. Obrigadão aí pela audiência, pela companhia. Galera que tá aí na escuta, meu querido guri do guincho, Giovanni Gil, o frio tá vindo. É o glorioso. Um abraço lá pro Matheus, também quem mais? Ah, o Juliano Greff. Olha um pôr do sol lá naquele horizonte, né? Ah. É, e a friaca tá chegando, viu, Giovanni Gil? Te prepara. Dois cuecões. Fala, meu querido! Manda aí a turma das montagens, né? A turma dos móveis aí, noite começando. Vamos no embalo aí da Encanto. Valeu, meu queridão. Obrigado pela companhia. A turma super querida, né? Um abraço aí pro Juliano Greve, pro Matheus, pra dona lá que manda, né? Rapaz, brigadão. Agora na lida aí das Mimosa. Dona Marcele, um abraço, uma excelente noite.
1: Essa.
0: Ó.
1: Essa.
0: Vou aqui. Ó. Bora recordar. Ah, com esse frio, agora foi bem, hein? Um lugarzinho na tua cama.

0: Não, nem pensar, né? Eita! Hoje, nem pensar, viu, Matheus? Hoje a gente não volta, jamais. Eita! Um abraço lá pra aquele gurizinho do AP, Samuquinha, como é que tá? Dona Josi também, beijos aí pra todo mundo. Mas, garotinho, hein? Hã? Só nas contas bancárias, que é isso, esse gurizinho AP? Grande Samuel Paz. Valeu, Samuquinha, tamo junto. 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Já voltamos. Aqui, ó. Ah, é o queridão, rapaz. É a bola da vez. 6:03.
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0: Vamos lá, né? Os principais portais de internet no site UOL. El Niño deste ano tem chance de se tornar um dos eventos mais intensos das últimas 3 décadas. Ai, ai, ai, ai, ai, ai, ai, para. Terra, Datafolha, 70% vê relação entre Lula e Congresso marcada por confronto. No IG, ano eleitoral deve impulsionar medidas populares. Estímulos já somam 140 bilhões. Clique RBS. Acidente em estradas do Rio Grande do Sul deixaram ao menos 15 mortos neste fim de semana. No G1, Ancelotti está já posto já para pegar o microfone e começar a convocação da seleção brasileira para os 26. O que esperar, né? No R7, Justiça Espanhola determina que fisco devolva mais de 55 milhões de euros para Shakira. Olha aí, rapaz. 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
0: Neste fim de semana, no G1, Ancelotti está já posto já para pegar o microfone e começar a convocação da seleção brasileira para os 26. O que esperar, né? No R7, Justiça Espanhola determina que fisco devolva mais de 55 milhões de euros para Shakira. Olha aí, rapaz. 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
0: 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Temperatura em 13 graus, boa noite. 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
0: Vamos! Bora! Vamos lá, né? Ó, o papai com a filhinha no shopping. Ei! Obrigado pela companhia, galera. Vamos! Simbora, simbora, meu povo! Na mais querida, na mais ouvida, nos vales, só dá ela. Ela. 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Alô, Juliano. 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

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Muito bem, senhoras e senhores, é o que estava todo mundo querendo, todo mundo esperando. Deixa eu agradecer a Vitória Tiese, ela que ficou aí na retaguarda para passar pra gente aí as informações da convocação aí da seleção brasileira. Quem serão os 26 jogadores que o Ancelotti acabou de chamar lá no Museu do Rio de Janeiro, agora nesse final de tarde, no início da noite? Vamos lá então, para então esperada lista dos jogadores. Goleiros: Alisson e Ederson e o Everton. Atenção para os defensores: Alexandro, Brenner, Danilo, Douglas Santos, Gabriel Magalhães, Ibanes, Léo Pereira, Marquinhos, Wesley. Meio-campistas: Bruno Guimarães, Casimiro, Danilo, Fabinho e Lucas Paquetá. Atacantes: tchan, tchan, tchan, tchan. Hendrick, Gabriel Martinelli, Igor Thiago, Luiz Henrique, Matheus Cunha, Neymar, Rafinha, Ryan e Vini Júnior. Portanto, estão aí, e a tal vai, não vai, vai. Neymar está na Copa do Mundo, bem provavelmente a sua última Copa. Obrigado, Vi, aí pela retaguarda, passando a informação aí dos selecionados, né? Que maravilha. Então, boa sorte, seleção canarinho. Vamos que vamos. O Zé Antônio, eu acho que vai ser convocado ainda, viu? Alguém vai se lesionar. Que isso?

0: até ficar velhinho aqui na programação do nosso Sertão Encanto. Vamos que vamos, no dele que dele, rapaziada. Galera mandando, olha o meu querido DJ Jason. E aí?
1: Fala, Giovanni Gil.
0: Tudo certo?
1: Quero participar dos ingressos pra levar a mulher no cinema.
0: Bora!
1: É Jason, Cristian Link da Silva, de Lajeado.
0: Tá bom.
1: Um grande abraço aí, Giovanni Gil.
0: Valeu, queridão. Isso, depois aproveita pra fazer uma visitinha, né? Ih, Giovanni Gil, será que ele vai reclamar do Neymar? Só pode, né? É o Elvis? Alô, Elvis!
2: E aí, Gil? Ah.
0: Oh,
2: que bom, né?
0: Bom?
2: Giozinho.
0: Ah.
2: Bom pra tomar uma sopa, né?
0: Ó! Oh.
2: Pra tomar um vinho.
0: Não, sopa!
2: Mas, aproveitando aí, manda música aí pra todos os ouvintes.
0: Tá.
2: Pra ti um ótimo trabalho aí, um abração.
0: Tá bom, meu querido, vamos que vamos. Ó, meu querido Zé do Barco, é o Zé do Barco. Fala, Zé! Fala comigo!
3: Boa noite, Giovanni Gil, Zé do Barco.
0: Olha aí!
3: Esse aí é o passeio do Cisne Branco, fazendo uma turnê de Lajeado a Porto Alegre.
0: Olha aí!
3: Em 2022 foi esse passeio.
0: Aham!
3: Da turnê do Cisne Branco.
0: Lembro!
3: De Lajeado.
0: Lembro!
3: Até Porto Alegre.
0: Olha que legal,
3: um
0: cara.
3: Abraço, Giovanni Gil.
0: Olha, tá ele
3: com... Fica com Deus e Jesus.
0: Tá bom.
3: E teus ouvintes, a tua família. Vamos tá. Curtir esse programa até às 7.
0: Vamos, vamos com
3: até
0: tudo.
3: Mais.
0: Valeu, Zé! Olha, o Zé tirou uma foto do barquinho dele aqui no Porto Esbruda, né? Tá lá pessoal do outro lado, né? Ei, rapaz, olha a vegetação como era antes de 2024. Tá doido, hein? Ô, Zé do Barco, obrigado aí pela audiência, pela companhia. Chamaram o Caicai. Nossa, não vai ser diferente. Calma, Gilmarzinho, calma. Sossega o coração, Gilmar. Pelo amor de Deus. Vai que, né? Hã? Não queria o Neymar lá na Copa. Olha aí. Ih, rapaz. É aquele menino lá da bela e linda Roca. É o Alessandro. Valeu, Ale. Tamo junto, meu querido.
4: Essa.
0: Ó.
4: Rolou aqui. No Sertão.
0: Vamos ver se essa rolou mesmo. Ó. Deixa eu ver. Ó.

0: convidado não convida. Esse é o nosso Sertão Encanto. Bora, meu povo! Olha, tem, tá valendo, hein? 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Agora, 13 graus.
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1: 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Epa, vamos saber como é que vai ser o tempo. Olha, uma semaninha bem boa, hein? De tempo bom, praticamente, claro, tivemos instabilidade nesse final de semana. Para amanhã, dia 19, mínima de 4. Amanhã não passa de 14. Oh! Meu Deus. E o tempo deve firmar aí nesta terça-feira, mas muito gelado. Condição aí para geada em grande parte no vale, devido à influência de uma massa de ar frio. Origem polar, viu? Decorrer do período, o sol deve aparecer e amenizar a sensação do frio. Em direção à noite, as temperaturas voltam a diminuir. Na terça-feira, eu já falei, né? Mínima de 4, máxima de 14. Na quarta, no dia 20, mínima de 3, máxima 17. O tempo deve seguir firme. Ensolarado, pode ocorrer nevoeiro isolado no vale. Amanhecer e noite terão temperaturas muito baixas. Persiste a possibilidade de geada. À tarde será um pouco mais agradável. Pode chegar a 17, né? Na quinta, mínima de 5, 18 a máxima. Na sexta, 6, 19 a máxima. Aí o sábado dá uma esquentadinha, mínima 8 e a máxima chegando a 20. E no domingo pode ter uma precipitação. Aí já vai estar um pouco mais quente o amanhecer. Mínima de 11, a máxima 22 graus. 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
2: Positivo, copiou daí, galera.
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1: 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Batendo nela, 13 graus.
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1: Vamos lá, simbora! E o Ali, hein? Ah, o Ali fez um suquinho de limão pra dar uma espantadinha no frio. Ô, tio Ali. O Ali tá feliz com o Internacional, hein? 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Vamos lá, simbora! Até às 7!
8: Fala comigo!

0: Fala galera, a gente tem o Tony aqui, é o Cleiton.
1: Aqui é o Romário.
0: Ó, dia 23 de maio tá chegando e a gente tem um encontro marcado com vocês aí, viu? Não perde não.
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0: É isso aí.

0: Diego e Vitor Hugo e o Tuba, os tubarões aqui na programação do nosso Sertão Encanto, meu queridão. 998-39-1001. Obrigado aí pela companhia. 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Juliano, toda a equipe, deixa um abraço carinhoso lá pro Ari. Daqui a pouquinho tem os números da sorte, já já você vai ouvir.
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0: Vamos lá, galera que fez aquela fezinha nesta segunda-feira, dia 18 de maio. Quinto prêmio, 7.757. 7.757, portanto, quinto prêmio. Quarto prêmio, 4.966. Terceiro prêmio, 9.027. Segundo prêmio, 1.474. E o primeiro prêmio, 1.930. 1.930. 1.930.
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0: 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Temperatura vai despencar hoje, hein? Agora 12 graus nos vales.
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2: Bora, gente! Tamo indo nessa. Bom, foi rápido, mas muito rápido. Vou preparar aí, separar uns 3 cuecões pra dormir hoje à noite. Meu Deus, é a visão do inferno. Valeu, galera, tô indo nessa. Amanhã a gente se fala no Pits.

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2: Ai, que maravilha. Segunda-feira, ótima semana pra todos nós.
0: Com Zé Antônio. 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
2: Ai, que maravilha, segunda-feira, ótima semana pra todos nós. Ai, a gente fecha segunda-feira com chave.

0: comigo é o seguinte: só vai ser feliz essa semana quem mandar mensagem pra mim falando o seguinte: Zé Antônio, eu tô na Encanto. Só vai realizar seus objetivos, Zé Antônio, eu tô na escuta da Encanto. Só vai ser feliz a ganhar na Mega Sena quem jogar. Vamos começar nosso programa, nossa noite aqui na programação da Encanto. Olha só, uma ótima semana pra você, e eu quero hoje saber qual é a frase pra semana. É, uma a gente já sabe, né? A seleção foi feita. Já tá lá. 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Senhoras e senhores, peço a permissão de vocês, mas claro, eu quero saber da presença de vocês. Eu posso começar o programa de hoje? Eu posso dar o play nesse momento? A seleção já foi feita. Diego Marçal separou só as melhores pra gente embalar a semana. É isso que acontece, a gente embala a semana. Vem no WhatsApp da Encanto, área 51998391001. Fala aí, Zé Antônio, eu tô na escuta, que já já eu coloco o áudio da galera aqui no ar. Por quê? Começa agora. Aí, ó, meu Deus do céu, os melhores ouvintes estão aqui. Acabei de fazer um coraçãozinho pra vocês e registrar que eu estou de cadeirinha nova. E quem sentou primeiro na cadeira?
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0: O menino Ney sentou primeiro.

demais. Primeiro diazinho da semana. Participa aí comigo, ó, área 51 998 39 101. Agora eu quero sentir a energia de vocês aí, hein? Final de semana, nós tivemos na festa de maio,

0: encontrei a galera de Teutônia e quero saber, a galera de Teutônia tá presente aí? Ó, em breve eu vou estar em Bento Gonçalves na primeira semana de junho. Vou não estar encantado também em outras cidades mais, já tínhamos em Estrela também ali no rodeio e eu quero saber qual é a cidade que a gente poderia ir com a Ducato Show, hein? Conta aí pra gente. Mas enquanto isso, quando a galera tá se manifestando, vamos ver quem já se manifestou, quem já participou por aqui e eu quero saber se alguém vai trazer a frase da semana aqui, hein? Vamos falar com ele. Olá, tudo bem? Fala, Joaquim.
1: Oi, Encanto, tudo bom?
0: Tudo.
1: E aí, seu Zé?
0: Tudo certo.
1: Bem?
0: Tudo.
1: Toca umas músicas boas aí. O som certo. Das pistas.
0: Claro.
1: Toca uma música pra eu e o pai aqui. So Far Away, Direi Strike.
0: Ó.
1: Já o Joaquim André Biga, Santa Clara do Sul e quer concorrer aos ingressos para os cinemas.
0: Tá concorrendo. Aí, rapaz, uma ótima noite pra vocês, pra ti, pro teu pai aí. Vamos que vamos. E escreve o nome da música que logo mais eu procuro e de repente coloca no próximo programa, tá legal? Fala aí comigo.
2: E aí, Jado, velho, tamo na tua escuta aí, ó. Estamos de Teutônia agora.
0: Aí?
2: Eu, motorista Rodrigo Klesser aí.
0: Dali.
2: O Serginho, Marco Johnny e eu, Felipe. Deu muito sentido, árvorezinha aí, fazer um piso aí.
0: Subindo!
2: Tá com uma boa pra nós aí, ó.
0: Ó, vamos fazer.
2: Trecho, passando encantado aí.
0: Vamos fazer a trilha sonora pra vocês.
2: Tá junto aqui com nós também. Fala aí, Mudinho.
3: É terrível, é terrível.
0: Bom, subindo aí, curtindo a programação da Encanto, aquele abraço pra você, subindo pro alto do Vale Taquari, abração. Leva meu abraço pra galera lá de Arvorezinha, hein? É isso aí, conheça essa galera aí. Vamos lá no WhatsApp da Encanto, área 51 998 39 1001. Deixa eu puxar aqui. Ô Zé, boa noite. Vai com as boas aí, hein? Galera mandando um videozinho pra mim, ó.
4: Só vai ser feliz essa semana. Quem mandar
0: olha aí, curtindo a programação, mandando aquele vídeo. É o Nilmar que tá ligado aí com a gente. Dá-lhe, Nilmar. Vamos agora com essa galera que tá comigo aí em Cruzeiro do Sul. Alô, câmbio.
5: Bora, bora, câmbio, Zé. Manda ver.
0: Servindo os amendoim aí, né? Olha só, a galera mandando ver aqui. Zé, o Rafael falando o seguinte: passei por você com a cadeira no porta-mala do Mob. Ai, cara, é o seguinte, a gente merece um conforto, né? E eu tô sentado numa cadeira especial. Eu vou falar depois da loja que a gente adquiriu essa cadeira aqui. Só pra vocês terem uma ideia, quem passar pelo shopping vai ver. Eu vou ver a foto também nos stories ali. Neymar sentou aqui na cadeira ao ser convocado, ele ficou sabendo e tava aqui na rádio. E aí tem um negócio de imã aqui na cabeça aqui que apoia. Meu Deus do céu, eu regulo isso aqui. Ah! Eu vou dormir daqui a pouco, se eu não falar no ar é que eu cochilei. Tão confortável que tá essa cadeira aqui. Dale, Rafael, fala aí comigo!
6: Boa noite, Encanto!
0: Vamos que vamos.
6: A mondongo do puxa do pé rachado por cá, câmbio. A frase do dia é essa.
0: A inveja só existe nas pessoas que não sabem aceitar a felicidade dos outros.
6: Uma abençoada semana a todos. A todos os motoras da estrada aí. Nós ali em busca do Sanandex.
0: Tá certo.
6: Em busca do Sanandex aí com os pezinhos rachados aí. E vamos lá, vamos lá. Uma ótima semana a todos os ouvintes, a vocês da rádio aí. Aquela proteção e
0: amém.
6: Futebol.
0: Amém. Vamos que vamos. Proteção pra todos nós aí.
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0: Fala, minha gente, tá no ar aquele momento favorito de quem gosta de uma fofoca e o giro esperto pelo mundo das celebridades, né? Pra você ficar por dentro de tudo, hoje tem babado forte aí, tem de tudo, da convocação polêmica e a treta que foi parar na justiça. Vamos lá, pra começar com o assunto do momento, o homem tá de volta, fim do mistério, galera. O técnico Carlo Ancelotti soltou a lista oficial dos 26 convocados da seleção brasileira para a Copa do Mundo, e adivinha quem carimbou o passaporte? Sim, o Neymar. Olha, a expectativa estava gigante, tinha muita gente duvidando por causa das lesões, mas o portal Léo Dias já tinha contado a pedra aí, né? O Ancelotti ligou pro Ney horas antes do anúncio para avisar que ele estava dentro. O camisa 10 vai para o Mundial, sim. E aí, o que você achou? O Ney vai trazer o Hexa ou não vai, hein? Depois manda o WhatsApp aqui pra rádio contando pra mim. E mudando de assunto, rapaz, o bicho pegou pro lado de Whindersson Nunes, viu? O humorista e cantor foi acionado na justiça e a conta pode vir bem salgada, uma multa de R$110 mil. Vou te contar o que rolou. Segundo o portal Em Off, o Whindersson tinha um acordo extrajudicial com o músico Juvenal Ungarelli por causa da música Trap do Gago. Pelo combinado, o Whindersson tinha que produzir e lançar uma nova música em parceria com ele, chamada Cliente Fiel, até abril. Como o prazo passou e a música não saiu, o compositor perdeu a paciência, acionou os advogados e agora tá cobrando essa bolada. É o povo, meu, é o Whindersson que cuide, porque o prejuízo pode ser grande. Por hoje é só, mas fiquem ligados que logo mais trago notícia do esporte aqui na programação da Encanto FM.
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0: Encanto FM, a temperatura no vale 12 graus, caindo a temperatura.
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apenas uma quarta-feira. Só que é o seguinte, você faz a diferença, né? Pode ser apenas, oh, como o tempo passa na nossa vida muito rápido, né? Então minha frase do dia é: aproveite a vida ao máximo possível de forma intensa. Cada ano, um ano especial que você tem que realizar 10 mil coisas e fazer 10 mil coisas especiais, hein? Ó, e outra coisa delas também é manter as coisas boas da vida, como as parcerias que a Encanto FM tem. 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E agora, nessa energia boa, eu quero que continue mandando as mensagens para cá, porque eu tenho até as 9 da noite para ler todas as mensagens.

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1: 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Senhoras e senhores, espantando esse frio! Só com fone de ouvido ou só com o som do volume máximo aqui na Encanto! Vamos que apenas o início da semana, apenas o primeiro dia. E eu quero agora a tua energia positiva aqui pra mim. É o seguinte, se você não tá feliz, finge pelo menos agora. E manda aí como o Tio Will mandou aqui pra mim agora. O videozinho dele com o Telefunken. Você lembra dessa marca Telefunken? A válvula, rapaz. Ai, ai, ai. Eu tinha, quando era criança, eu tinha uns 12 anos, eu tinha uma casinha na árvore. Eu tive esse prazer. Agora vamos relembrar no tema. A gente tá fazendo a viagem no tempo, vamos viajar de verdade, hein? Vamos viajar na maionese. Aí é o seguinte, eu tinha uma casinha na árvore e um dos pais, era vários amigos, né? O clubinho e tal, e um dos pais doou uma TV preta e branca, né? Que tinha ali uma película que botava na frente, eu não sei como é que é, vocês se lembram disso? Alguém lembra, né? Telefunken era a marca, era a válvula, tinha que esperar a TV esquentar. Era loucura. Ai, ai, ai. Tinha que ter um radiador naquela TV lá. Meu Deus, que esquentava o bichinho. É, virava um aquecedor da casinha da árvore. É, eu vou contar como é que foi o fim da casinha da árvore. Eu caí um tombão na hora de desmontar a casinha da árvore. Vamos chamar essa galera aqui comigo. Ele teve lá, ele teve em Teutônia. Fala comigo, Joel.
2: Fala, Zé, dona escuta.
1: Ai, ai, ai. Vamos.
2: Já liberou o Gil pra ir pra casa?
1: Ele foi. Ele foi.
2: Dá pra escutar os dentes dele tremendo aqui do frio, cara. É uma figura. Eu acho que ele vai virar um esquimó ainda nesse inverno.
1: Né? Um pigmeu. Ai, vamos lá, é isso aí, olha só. Boa noite, Zé, tudo bem? Genistiana de Santa Teresa, gostaria de ver a música On the Floor, da Jennifer Lopez, e oferecer pra minha irmã Marielle, que amanhã estará completando 11 anos de idade. Boa segunda! Ó, eu tô anotando os pedidos de músicas aqui, e eu vou em algum momento, eu vou colocar com certeza, tá? Eu tenho muito recado pra ler, vamos ver mais um pra ler aqui, olha só. Grande Zé Antônio, manda um alô pra nós em Jaraguá do Sul, fazendo aquela galinhada. Pra aquecer uma galinhada, meu Deus do céu, bem temperadinha, ai, ai, ai. Tomando alguma coisinha. O Ali e a Márcia, aquele abraço aí pra vocês. Boa noite, Zé. Frase: essa semana recarregue suas baterias e enche sua vida com uma nova energia. 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Uhul! Estamos ligados a melhor. Tamo junto, Cláudio Daniel Fonseca, Olarias de Lajeado, curtindo a gente aí. Aquele abraço pra você. O Caqui também tá na audiência. Fala comigo, Caqui.
3: Meu amigo Rádio Encanto FM, cara. Eu tava lá domingo ali na pintura ali, cara, de Teutônia, cara. Virei o parque inteiro, cara. Não achei vocês aí. Eu

0: fritura ali, cara, de Teutônia, cara. Virei o parque inteiro, cara, não achei vocês aí. Eu vi só o... Contei o Raul Gil só.
1: O Raul Gil.
0: Encontrei o resto do povo, tudo sumido. Não achei Rádio Encanto FM, vai dar uma visita aí, cara.
1: Ah, a gente tava...
0: Não achei domingo aí.
1: Uma galera, o passarinho me encontrou lá, quem mais? Lá, quem mais? Gente, desculpa só, desculpa falar pra vocês assim, que nesse momento eu sou um pouco mais tímido, um pouco mais fechado e concentrado também, né? O Teta jamais palhafatoso. Então, se você achar o Zé um pouco metido, relaxa, calma, calma, tenha paciência comigo. Quem jamais, é que eu já conheço mais, é mais tranquilo, tá? Mas é que realmente a gente não é acostumado com a galera nos conhecer, porque a gente vai na casa, falando rápido pra vocês, a gente tá na casa de vocês o tempo todo, né? Então, se eu não cumprimentar alguma coisa de primeira, relaxa, tá? Cumprimenta de novo. Ai, vamos lá. Olha, tem gente mandando fotinho de bolinho pra mim, bolinho de batata fritinho na hora. Boa noite, tudo bem? Hoje à noite é bolinho de batata, um forte abraço, Renner do Trânsito e a filha Ana Vitória Renner. Abração pra vocês, hein? Ô, oh, será que chega quentinho aqui se eu pedir pra alguém buscar, hein? Será? Será? Vamos motora na estrada aí. Fala, Gal, como é que tá, Gaguinho? Vai.
2: Fala, meu amigo Zé, Totonho.
1: Fala aí, Gal, como é que tá, tudo certo?
2: Um abraço pra você, toda a equipe da Encanto e os ouvintes, é o Márcio Gal de Lajado. Valeu, Zé, Totonho.
1: Eu queria saber se tá na estrada ou já tá em casa, hein? Pelo jeito já tá em casa, né? Aquele abraço pra você. Ó, não vou encerrar o programa. Tem umas participações aqui no programa, que é aquela galera que já tem a carteirinha. Eu vou fazer o álbum de figurinha de vocês aqui daqui a um dia. Aqui. Pegar a fotinha de cada um do Instagram, do WhatsApp, fazer o álbum de figurinha. Porque tem a galera que já é carimbada aqui, né? Mas é aí. Vamos falar com a Grazi de Charqueadas. Vamos lá, Grazi. Manda tua energia positiva aí pra galera pra iniciar bem a semana.
3: Oi, Zé. Boa noite.
1: Boa noite.
3: Todos os ouvintes. Aqui é a Grazi da Cidade de Charqueadas. Passando nessa noite gelada de segunda-feira pra mandar um abração ao meu marido Luan e dizer como muito. Gostaria de desejar a todos um excelente início de semana. Estamos sempre conectados na melhor programação, Zé. Um abração.
1: Maravilha, um ótimo início de semana pra vocês, casal apaixonado. Ó, vamos fazer o seguinte, eu quero saber da galera no próximo programa agora. Mas vamos fazer, quem que tem Instagram aí? Tem Instagram? Vamos postar aquela foto, como é que você faz? Vocês mandam um vídeo, Laura, eu amo os vídeos de vocês. Mas vai agora no Instagram e posta uma foto de como você tá ouvindo a rádio e tudo mais, porque agora o tio Will, ouvindo a gente, lá ele tá ouvindo a gente no Telefunk, e aí eu postei agora, ele mandou o vídeo pra mim e tá agora no nosso Reels no Instagram lá, hein? Então todo mundo agora vai no nosso Instagram, dá uma olhadinha e comenta na foto, Zé, eu tô na escuta, a temperatura que tá aí, a cidade que tá falando, eu quero comentários de vocês no nosso Instagram, vai lá, por favor, eu quero bombar, eu preciso, tá um desafio agora também aqui, que eu sou um dos responsáveis da nossa rede social, alcançar 30 mil seguidores. Se você não segue ainda a Rede Encanto FM, né, o nosso Instagram ali, vai agora no Encanto100.1, já aproveita e me segue, né? Só não pode cobrar conta, tá? Vamos lá. Deixa eu ver mais um áudio. Eu falei agora aqui, o nosso moleque, o Joaquim, o garotão aqui de Santa Clara do Sul, pediu o quê? Pediu Dire Straits. Eu vou tocar. Prepara que eu vou tocar sim. E aí, eu pedi pra ele, mas só que é o seguinte, segura um pouquinho, tu aguenta, tu escuta, que eu não vou conseguir tocar agora. Mas tu escuta um pouquinho mais o programa, e o que que ele me responde? Já já eu conto. 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A gente que levou já o Power Bank, levaram fone de ouvido, meu Deus do céu. Fala aí, Joaquim.
4: Fechou, seu Zé. Tamo junto.
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1: Ai, ai, ai, eu tenho um priminho que me chama de senhor, eu fico meio assim, mas é respeito, né? Tá certo, Joaquim, mas seu fica meio estranho. Vamos lá então, Encanto FM. Ai, a rádio dá ingresso para o cinema e a hora certa. Agora são 8:05, uma ótima noite.
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1: 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Alerta de geada, hein? 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E a luvinha, cadê? 12 graus. E a sensação térmica?
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0: Mas vamos que vamos! Vamos! É isso aí, você tá ouvindo a gente aonde? Tá fazendo o quê? Conta pra mim, porque a gente tem que fechar o dia com chave de ouro. Tá trabalhando, tá indo trabalhar. Meu Deus, que loucura, que loucura. Mandar um abração pro Klaus de Roca Salles, tá na escuta, meu querido. Vamos que vamos. Sabe onde que ele mandou o recado pra mim? Ele comentou na foto que eu mandei lá pra galera. Dali, Klaus, olha, recebi um convite. Eu tô pensando com muito carinho, mas é carinho especial pra estar com a galera de Roca Salles no Natal, hein? Eu tô, olha, tô pensando com muito carinho mesmo. De repente, assim, ó, põe a mamãe pra dormir, a família pra naná e vou pra festa. Mas eu conto mais pra vocês em breve aí, hein? Ai, ai, ai, deixa eu só comentar que aquela imagem não é IA. Tô comentando lá agora. E vocês, vai comentar lá também que eu pedi? Não vai? Ah, vai lá, vai lá. Enquanto isso, a gente toca a música, porque essa aqui é a rádio oficial do Multiverso da Música. Todos os estilos pra você, a rádio mais eclética do Brasil. Dale, Neymar. Multiverso Encanto. E olha só.
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0: E a gente vai estar junto na festa de maio! Cleiton Romário com Zeneto e Cristiano, não namora!
3: Se não

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2: Vamos com Jorge Matheus, Matheus Cauã na sequência? Vem chegando aí, Gaivota. Agora são 8h22. Ótima noite pra você.

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1: Vamos seguindo por aqui o nosso playlist. Eu já falei que hoje é uma segunda-feira especial. Ah, toda é. Cada vez inicia uma semana nova, um novo ciclo, novos projetos, novas metas. Então, nós como seres humanos precisamos colocar um prazo de início, alguma data, alguma coisa. A gente é muito preso a isso, né? Então coloque que hoje muda tudo. Dê aquela mudança, aquela virada de chave que tua vida precisa. Chega de ficar parado no tempo. Vamos lá então, porque tem muito mais. Eu quero a tua participação no WhatsApp da Encanto, área 51 998 39 10. Lembrando, quem manda mensagem de áudio tá concorrendo o quê? Ingressos para o Cinema Arcoplex aqui no Lajeado Shopping. Falando nisso, o que tem de filmaço pra gente assistir? Deixa até eu puxar aqui agora rapidinho, ver se eu consigo puxar os ingressos. Quer ingresso já? Cara, calma. Deixa eu falar primeiro os filmes que estão rolando. Obsessão, O Diabo Veste Prada 2, Super Mario Galaxy, o filme. Também tem Mortal Kombat 2. Quem não jogou Mortal Kombat, hein? Eu joguei muito. Michael, do Michael Jackson. As Ovelhas Detetives. E tem Top Gun Maverick. Oh, pra fazer uma viagem no tempo, você fica aqui, ó, com vários filmes. Top Gun, Viagem no Tempo. Michael é Viagem no Tempo. Mortal Kombat é Viagem no Tempo. E Mario Galaxy é Viagem no Tempo. O Diabo Veste Prada também, né? Ai, quinta-feira vai ter lançamento de filme. E eu quero assistir. E eu quero convidar você pra assistir. Que é o Mandaloriano e o Grogu. Que loucura é essa? Dia 21 de maio tem estreia na quinta-feira, mas é um filmaço que vai ser incrível. Bom, é um bonequinho, o carioca vai gostar. O carioca, quando vai nas festas, leva um bonequinho, que é esse daqui, ó. Vou contar pra ele depois isso aqui. Vamos pro intervalo, porque é o seguinte, vou falar do esporte já já. E convocação, eu tenho muita coisa pra falar. Vai.

0: na tua casa e a hora certa. Agora são 8:31.
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0: Se liga, torcida gaúcha, que tá na hora de atualizar o placar das últimas notícias da nossa dupla Grenal. É, e o assunto hoje é Copa do Mundo, Brasileirão também. Então puxa a cadeira que o papo é de primeira. Vamos começar com o lado azul da força, a festa na arena. O goleiro Everton do Grêmio foi convocado pelo técnico Carlo Ancelotti para defender a seleção brasileira na Copa do Mundo. Que orgulho, hein? Torcedor gremista, o portal GE lembrou que o Everton entra para uma lista seleta. Ele é o sétimo goleiro da história do Grêmio a ser chamado para o Mundial. O último tinha sido Marcelo Gorré, lá em 2018. Moral lá no alto para o nosso paredão. Agora cruzamos a Freeway, indo direto para o Beira-Rio. O clima é de foco total no Brasileirão, mas com algumas dores de cabeça para o técnico do Inter. O Colorado tem jogo importante contra a Vitória, só que vai ter desfalque no ataque. Para piorar, o goleirão Rochê virou dúvida. O bicho tá pegando o departamento médico, mas a torcida tá confiante. Até porque, olha só a boa notícia para lembrar, embalar o torcedor do Inter. O time ampliou a sua sequência invicta no campeonato. O Colorado não sabe o que é perder faz tempo. E agora, a grande aposta no retrospecto, fora de casa, para somar mais 3 pontos e dar aquele salto daqueles na tabela do Brasileirão. O bicho vai pegar. E o que você achou da convocação do Everton? E o Inter traz os 3 pontos na mala contra o Vitória, mesmo com desfalques? Aí, manda o áudio aqui pra gente, quero saber essa resenha aí, hein? Tem torcida colorada ou gremista? Não, não vou falar nada disso. Não, senão vai dar polêmica, vai dar participação demais. Fica assim mesmo.
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0: E aí, já separou aquela roupa pro filhão ir pra aula amanhã? E o maridão tem que acordar às 5 da manhã. Que roupa vai usar com esse frio que tá caindo a temperatura no vale? Agora, 11 graus no Vale Taquari.
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0: Ai, vamos que vamos!
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0: Espantando frio, só com a Encanto FM, que maravilha, bom demais estar junto com você, é o lugar que eu queria estar numa segunda-feira. Eu não reclamo de segunda-feira, não. Prazeraço estar junto com você nas noites da Encanto. Uou! Alô, Joaquim, essa é pra ti. O cara nasceu em décadas diferentes. Tô falando do ouvinte Joaquim que pediu essa daqui. Pô, sabia que esse superclássico do Dire Straits tem uma história curiosa de bastidores? Lançado em 1985, Suffer Away foi escolhida a dedo como primeira música do álbum Brothers in Arms. O motivo? O líder da banda, Mark Knopfler, queria testar os limites de uma tecnologia novinha na época chamada de CD. A música foi gravada de um jeito totalmente digital para mostrar a perfeição do som do mundo. Deu certo, né? Então, aumenta o som aí.
5: Essa rolou.
0: Dire Straits, So Far Away. Primeira música digital da banda Dire Straits, na programação da Encanto. Sente essa vibe, vai.

0: Playlist da Encanto e Shakira rolando por aqui. Agora, quer saber mais sobre a Shakira? Vai no nosso Instagram agora, nesse momento, vai no Reels ali, que o Heron vai contar algo pra você sobre a Shakira. Tá aí, é... Feliz ela, né? Vamos lá, vem comigo na WhatsApp da Encanto, área 51998391001. Vamos chamar essa galera? Vamos lá, então, aqui a Reni. Tá ligada com a gente em Estrela, que é dois ingressos para o cinema para assistir Diabo Veste Prada 2. Será que eu entrego pra ela, hein? Não, ainda não, calma. Vamos ver quem mais aí. Zé, toca aqui, é Gil. Toca um grupo Menos é Mais pra gente. Tu quer curtir um pagodinho? Vamos tocar um grupo Menos é Mais. Vamos lá, que tem áudio da galera. Fala comigo.
1: Michele Barker, de Santa Clara do Sul. Gostaria de participar dos ingressos pro cinema.
0: Participando e dali Santa Clara, representando aí, hein? Vamos que vamos. Fala aí comigo.
2: Ô Zé, boa noite.
0: Boa noite.
2: Capuz Sobrato aqui na escuta da Rádio Encanto.
0: Dali.
2: O Inter vai ganhando vitória fim de semana lá, se Deus quiser, viu, Zé?
0: Olha aí.
2: E roda aí pra mim, Gabriel Pensador.
0: Meu
2: Festa Deus. Da música do Piniquim.
0: Meu Deus.
2: Festa
0: do céu.
2: Da música Fica do Piniquim. Essa aí, Zé, se tu puder rodar pra mim. E oferece a todos que estão na escuta da Rádio Encanto e desejar uma noite abençoada. Valeu, Zé.
0: Gostei da pedida. Essa daí fazia tempo. E eu sou fã do Gabriel Pensador. Eu conheci ele quando era moleque. Eu tinha 15, 16 anos, conheci ele. Galera mandando pra mim uns golinhos aqui, uns golinhos, mostra de gole. Amostras, não, mostra não, vou dizer assim, fotos. E dizendo que o freio psicológico. Fala, Gilmar.
3: Ô Zé, uau, que discriminação, aí. Cara.
0: Por quê?
3: Ó, viu? Cadê o Frajola?
4: Eu quero comer esse passarinho.
0: Ah, música! Boa, música do... Aqui, dos caras que tiveram aqui agora, né? Vamos lá então, confesso, Tupiniquim, vou tocar, vocês pedem, eu toco, sem dúvida nenhuma. Vamos lá?
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0: Vamos nessa batida? É o seguinte, ó, vale cantar junto agora, mas é o seguinte, Cafu, vamos lá. Canta junto a festa da música Tupini.